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2: Quer seja uma novidade ou um grande, grande clássico, pode acreditar que passa sempre aqui na Antena Livre. Boa noite, seja muito bem-vindo.

0: E é sempre lado a lado com a melhor música que vão acontecendo estas madrugadas na Antena Livre. Se acaba de chegar, seja muito bem-vindo, tenha uma boa noite.
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0: E é ao som de grandes, grandes canções que vão acontecendo estas noites fantásticas aqui na Antena Livre. Se acaba de chegar, seja muito bem-vindo.

0: 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Por aqui, nós vamos gostar imenso de ter notícias tuas.
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0: E é sempre boa altura para estar ligado na Antena Livre, não acha? Por aqui, por exemplo, passam todas as músicas como você gosta, se não, ouça com atenção.
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3: E assim vão acontecendo estas noites fantásticas da Antena Livre, sempre lado a lado com a melhor música. Miguel Gonçalves, consigo aqui mesmo e já de seguida, não perca. Esta é espetacular.

0: Muito boa noite ao som das músicas da rádio Como Você Gosta.
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0: Aqui na rádio Como Você Gosta, músicas intemporais, sempre pela madrugada fora. Obrigado por estares aí desse lado. Eu sou o Miguel Gonçalves e, se acaba de chegar, seja muito bem-vindo.
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4: Olá, boa noite. Eu sou o Miguel Gonçalves e estou aqui consigo na rádio como você gosta. Seja muito bem-vindo. Boa noite.

0: E sem dúvida alguma, a melhor música do mundo passa sempre por aqui na Antena Livre. Se acaba de chegar, seja muito bem-vindo e continue bem ligado na rádio como você gosta.
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2: A palavra hoje em destaque no Em Português nos Desentendemos é chupão. Nas Beiras, um chupão também é o resultado visível no pescoço dele ou dela depois de uma noite de atividade intensa. Mas, por estes lados, quando alguém o pronuncia, também pode estar a referir-se à chaminé da cozinha. A palavra vem de Espanha e entra em Portugal pelo nordeste transmontano antes de chegar aos falantes da Beira Alta. Indica não a chaminé exterior, mas o orifício interior da antiga cozinha por onde o fumo da lareira saía, ou seja, por onde era chupado. O termo mantém-se com o mesmo significado na Beira Baixa, mas já em alguns locais com o sentido geral de chaminé, do exterior, sendo que quer no Alentejo, quer no Algarve, também existe o regionalismo chupão, mas reportando-se à chaminé e não como inicialmente chaminé de cozinha. É uma palavra em que a ação do falante, sem alterar o significado geral, adulterou ligeiramente o objeto a que diz respeito.
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3: E é sempre lado a lado com a melhor música que vão acontecendo estas madrugadas aqui na Antena Livre. Boa noite, seja muito bem-vindo.

0: Muito boa noite ao som das músicas da Antena Livre, sem dúvida alguma, a rádio como você gosta. 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
0: Desejo-lhe uma boa viagem, um bom trabalho, sempre bem acompanhado aqui com a melhor música da Antena Livre. Tenha uma grande noite.

0: E na rádio Como Você Gosta, grandes canções a tocar 24 horas por dia só para si. Continuação de uma boa noite e, se por acaso acaba de chegar, seja muito bem-vindo.
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0: Esta é a rádio Como Você Gosta, com grandes canções, sempre pela madrugada fora. Muito boa noite, seja muito bem-vindo.
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0: Olá, boa noite. É bom saber que você está desse lado sempre ligado com a Antena Livre.
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2: E pela Antena Livre vão rodando algumas músicas do momento, mas também gostamos de entrar na máquina do tempo e viajar alguns anos atrás. É assim, nas primeiras horas de cada manhã, comigo, Lourdes Gonçalves, de segunda a sexta-feira, entre as 4 e as 8 da manhã. Muito bom dia.

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0: 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A rádio como você gosta, com emissão online para todo o planeta. Bom dia.
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0: Muito bom dia. Se só agora se ligou, seja muito bem-vindo à rádio como você gosta.

0: esta manhã, se passar pelo Facebook da Antena Livre, aproveite para deixar uma mensagem. É sempre um prazer saber de si. Muito bom dia. As suas músicas preferidas passam por aqui comigo, Lourdes Gonçalves, entre as 4 e as 8 da manhã, de segunda a sexta-feira.
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0: E pela sua rádio, as melhores músicas não param de tocar. Bom dia.
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0: Antena Livre, a rádio como você gosta. Seja muito bem-vindo. Estamos juntos até às 8 horas.
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2: A palavra hoje em destaque no Em Português nos Desentendemos é intenicar. Esta palavra é exclusiva do linguajar açoriano e o seu significado pode aplicar-se em dois contextos. Primeiro como sinónimo de aborrecer ou chatear e depois como sinónimo de implicar. É uma ligeira diferença, mas existe e é perfeitamente identificável no contexto em que é usada. Diz-se, por exemplo, que os irmãos intenicam uns com os outros, ou seja, pegam-se, bicam-se. E pode também entender-se como enfado, aborrecimento, quando alguém nos intenica, nos faz ou diz algo que nos desagrada, que provoca a nossa antipatia. Mais do que a adaptação de entonar, levantar a voz com altivez, intenicar parece ser uma mistura de dois verbos, implicar com nicar, remetendo este último para a ação de picar com bico. As galinhas nicam-se umas às outras. Mas igualmente para o sentido de prejudicar, provocar estragos, por exemplo, o peão pode nicar outro quando lançado violentamente sobre ele com o seu bico. E por fim, ter relações sexuais, aqui no seu segundo sentido de arreliar, importunar.
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7: E se só agora se ligou, seja muito bem-vindo. Por aqui pode ouvir grandes canções comigo, Lourdes Gonçalves, até às 8 horas.

0: Por aqui a música não para. Tenha uma ótima manhã.
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0: Boa viagem nesta altura, se está na estrada. Conduza com precaução. Não se esqueça que toda a atenção é pouca. Por isso, faça por ter uma grande viagem. E obrigado por levar consigo a Antena Livre. No...

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0: E a si, em especial, que está na estrada, desejo uma boa viagem e espero sinceramente que não esteja com sono. Obrigado por dar boleia à Antena Livre. Em troca dessa boleia, dou-lhe com todo o gosto as melhores músicas.
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0: Antena Livre, a rádio como você gosta. Bom dia. É bom saber que está por aí. Como está? De viagem? Então, obrigado por levar consigo a Antena Livre. Espero que as músicas que estou a tocar sejam do seu inteiro agrado. Boa viagem com a sua rádio.
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0: Olá, bom dia. Eu sou a Lourdes Gonçalves e estou consigo na Antena Livre ainda até às 8 da manhã.
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5: E na sua rádio as melhores músicas não param de tocar, onde quer que esteja, com a Antena Livre. Tenha um bom dia. Eu sou Lourdes Gonçalves e fico até às 8 horas. Hora a que vai chegar o Paulo Delgado para mais uma edição da manhã. Seja por isso muito bem-vindo.

0: antes.
1: E assim vão acontecendo as primeiras horas de mais uma manhã na Antena Livre, comigo, Lourdes Gonçalves, de segunda a sexta-feira, entre as 4 e as 8. Bom dia, seja muito bem-vindo.
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1: Muito bom dia, se só agora se ligou, seja muito bem-vindo à rádio como você gosta. Eu sou a Lourdes Gonçalves e dou-lhe música até às 8.
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0: em especial a si que está a trabalhar agora, bom trabalho. É bom saber que escolheu a Antena Livre para ficar consigo. E ao ritmo do seu trabalho, por aqui, vão tocando todas as músicas como você gosta.
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2: A palavra hoje em destaque no Em Português nos Desentendemos é galgas. Na Beira Baixa, sobretudo, é muito feio andar com galgas, pois é sinal que alguém tem o fraco costume de mentir, de espalhar boatos, e como é sabido, o poder do boato é enorme. Logo, é preciso ter muito cuidado com estas galgas. O objetivo do falante é justamente acentuar este poder da falsa informação, tal como os galgos, os cães, são afirmações que cruzam terras e gentes muito rapidamente e passam facilmente por verdadeiras, deturpando a justiça e o bom nome de muitos inocentes. Aliás, o verbo galgar aponta para essa realização, passar, transpor, atravessar, cruzar, dando grandes e rápidos passos, como os galgos. E a mentira, em geral, e o boato em particular, infelizmente, têm estas características.
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0: Espero que esteja tudo bem consigo, ao som destas grandes canções, aqui na Antena Livre. Comigo, Lourdes Gonçalves, até às 8. Seja muito bem-vindo.

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0: 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Estamos juntos até às 8 horas.
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1: E vamos agora atualizar toda a informação importante desta manhã.
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3: Muito bom dia. O Ministro da Administração Interna retoma hoje as negociações com as associações socioprofissionais da GNR e sindicatos da PSP, existindo grande expectativa por parte destas estruturas sobre a proposta que a tutela vai apresentar. Depois de uma primeira reunião de apresentação, Luís Neves reúne-se esta manhã com as associações da Guarda Nacional Republicana e à tarde com os sindicatos da Polícia de Segurança Pública, que têm direito à negociação com o Governo. O Presidente da Associação Sindical dos Profissionais da Polícia, ASP, Paulo Santos, disse que a reunião de hoje é o retomar das negociações e tem o objetivo de dar seguimento ao acordo assinado em julho de 2024 entre o Governo e as estruturas da PSP e da GNR, que ainda não foi cumprido. Em causa está, segundo o presidente do maior sindicato da PSP, a tabela remuneratória, suplementos e estatuto profissional. Paulo Santos indicou que a ASP vai insistir nos salários, reestruturação dos suplementos e alteração do estatuto profissional, nomeadamente no que toca aos níveis remuneratórios. O presidente da ASP disse ainda que as perspectivas e as expectativas para a reunião são grandes, tendo em conta que o ministro tem afirmado várias vezes que os elementos da PSP e da GNR têm salários baixos, tendo em conta a sua missão. Na semana passada, Luís Neves afirmou que nas reuniões com os sindicatos e associações profissionais da PSP e da GNR será discutido as melhorias das condições de trabalho e remuneratórias. O dispositivo de combate a incêndios rurais volta hoje a ser reforçado pela segunda vez este ano, passando a estar no terreno 13.335 operacionais e 78 meios aéreos. Trata-se do segundo reforço de meios do ano, no que é denominado nível de Charlie, que vigorará até 30 de junho. Durante este período vão estar então disponíveis 13.335 operacionais, que integram 2.265 equipas dos vários agentes presentes no terreno, 2.969 veículos e 78 meios aéreos, além de 3 helicópteros da AFOCEL, que é a empresa privada de proteção florestal vocacionada para o combate a incêndios rurais. 2 helicópteros Black Hawk da Força Aérea vão estar este ano pela primeira vez ao serviço do combate aos fogos rurais, segundo a Força Aérea Portuguesa, responsável pela contratação e operação dos meios aéreos de combate aos incêndios. Os 78 meios aéreos vão estar todos disponíveis a partir de 15 de junho, tendo em conta que um helicóptero do Estado está em manutenção. Os mais de 13 mil operacionais envolvidos no dispositivo especial de combate a incêndios rurais ao longo deste mês são elementos pertencentes aos bombeiros voluntários, Força Especial de Proteção Civil, militares da Guarda Nacional Republicana e elementos do Instituto da Conservação da Natureza e das Florestas, nomeadamente sapadores florestais e sapadores bombeiros florestais. E com Portugal a entrar hoje na fase Charlie do dispositivo especial de combate a incêndios rurais em Mação, o município está a recuperar alguns kits que estavam inoperacionais e está a colocá-los ao serviço através das juntas de freguesia. Em declarações à Antena Livre, o presidente da Câmara de Mação, José Fernando Martins, disse que as juntas estão equipadas com rádios ligados à rede Ciresp e que está tudo preparado para um verão que pode ser complicado.
4: Efetivamente, nós temos sempre prevenção a tudo, até porque no dia 7 de dezembro, quando fizemos a entrega dos rádios, que eu acho que era uma necessidade, era uma situação que reclamava, enquanto Presidente de Junta reclamava há muitos anos, quando no dia 7 entregámos os rádios e aquilo que dissemos aos seus Presidentes de Junta é levem lá isto, porque isto depois, quando for para o verão, faz-vos falta. Longe estávamos todos a imaginar que no dia 28 de janeiro iriam fazer falta e valeram um cavalo na guerra. Porque ficámos sem comunicações e aquele rádio foi a única forma de comunicarmos com todo o território. E, portanto, foi uma medida que entendo que foi justa, que foi interessante e que foi mesmo apropriada e que veio no tempo certo. Obviamente que esses rádios farão parte de tudo. Os presidentes de junta são membros ativos, integrantes de Proteção Civil. Aliás, há dias dizia mesmo uma senhora presidente que agora sim que se sente um membro ativo da Proteção Civil, coisa que não se sentia no passado e já era Presidente de Junta. Portanto, vamos entrar agora numa nova fase. A fase está sempre ativa, mas numa nova fase. Uma das coisas que estamos a fazer neste momento é pegar nos kits que foram em 2005 distribuídos às aldeias e que, em alguns sítios, estão inop, não estão funcionais. Estamos a reformular tudo isso, estamos a fazer a recolha de alguns, de algumas aldeias, porque não há capacidade para operar. Uhum. E aquilo que estamos a fazer é alocar alguns destes equipamentos mais às juntas de freguesia.
3: Portugal entra então hoje na fase Charlie, que implica reforço de meios terrestres e aéreos até 30 de junho. Virá depois a fase Delta, de 1 de julho a 30 de setembro, que é aquela que tem mais meios disponíveis em todo o país. Os Estados Unidos anunciaram que realizaram ataques durante o fim de semana no sul do Irão, visando sistemas de radar e controlo de drones, apesar do cessar-fogo em vigor entre os dois países. Esta onda de ataques norte-americanos, a terceira em pouco mais de uma semana, teve como alvo a cidade de Goruk e a ilha de Kesme, perto do Estreito de Hormuz, e informou o CENTCOM, o Comando Central do Exército dos Estados Unidos, este domingo, na rede social X. As operações foram realizadas no sábado e no domingo, em resposta a ações agressivas do Irão, incluindo o abate de um drone MQ-1 norte-americano que operava em águas internacionais, acrescentou o CENTCOM, numa altura em que as negociações entre Washington e Teherão para pôr fim à guerra iniciada a 28 de fevereiro se mantêm estagnadas. Os caças norte-americanos responderam rapidamente, eliminando as defesas aéreas iranianas, uma estação de controle terrestre e dois drones de ataque unidirecionais que representavam, dizem, uma clara ameaça para as embarcações que transitavam pelas águas regionais, acrescentou ainda o comando. Nenhum militar norte-americano ficou ferido, segundo o CENTCOM, que acrescentou que continuará a proteger os ativos e interesses dos Estados Unidos em resposta à agressão injustificada do Irão durante o atual cessar-fogo. A seleção portuguesa inicia hoje o estágio de preparação para a fase final do Mundial 2026 de futebol, com treino na cidade do futebol em Oeiras e com quatro ausências confirmadas. Portugal, que tem como selecionador o espanhol Roberto Martínez, tem a sua primeira sessão agendada para as 18 horas, antes às 17, também na cidade do futebol. Um jogador ainda a designar irá falar aos jornalistas em conferência de imprensa. Da lista de 27 jogadores convocados, Nuno Mendes, Vitinha, João Neves e Gonçalo Ramos, vão falhar o arranque do estágio, só se juntam à seleção nacional no dia 6 de junho. Os quatro jogadores sagraram-se bicampeões europeus com o Paris Saint-Germain no sábado e vão ter direito a uma semana de descanso antes de se juntarem à comitiva lusa. Este pode ser o último estágio para uma grande competição do capitão Cristiano Ronaldo, que aos 41 anos poderá abandonar a seleção nacional após o Campeonato do Mundo. No primeiro treino, o destaque vai para Ricardo Velho, que é uma das surpresas da convocatória, com o papel de quarto guarda-redes, e para Samu Costa e Gonçalo Guedes, que ganharam lugar nas escolhas de Martínez, apesar de não terem participado em qualquer jogo da fase de qualificação. Na preparação para o próximo Campeonato do Mundo, o nono da sua história, sétimo seguido, Portugal vai realizar dois particulares, primeiro a 6 de junho com o Chile no Estádio Nacional em Oeiras e depois com a Nigéria no dia 10 de junho no Estádio de Leiria. Mais notícias daqui a uma hora. Fique connosco. Bom dia. Boa segunda-feira.
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0: Espero que esteja tudo bem consigo. Nesta manhã já passam 6 minutos das 8. Muito bom dia.
1: Temperatura lá fora agora 18 graus, uma informação da Meteo-Abrantes.
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0: 8 horas, 9 minutos. Bom dia, continuação de uma grande manhã.
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1: Agora estão 19 graus, uma informação da Meteo Brandes.
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1: Quem se mete com o PS se leva. A frase célebre proferida por Jorge Coelho há mais de 20 anos vem-me à memória por estes dias. Tudo porque na semana passada ficámos a saber que no âmbito da operação emergente, com buscas domiciliárias em vários locais, havia 37 arguídos e 5 detidos, entretanto libertados com termo de identidade e residência. O caso deixou em choque as hostes socialistas. Em causa estão crimes de prevaricação e participação económica em negócio, envolvendo a adjudicação de diversos contratos por parte de câmaras municipais e juntas de freguesia lideradas pelo PS. Um deles é Duarte Moral, assessor do secretário-geral José Luís Carneiro, que tem sobre ele a espada de 30 ajustes diretos numa teia de interesses sem fim. Um dos que se insurgiu foi João Soares, invocando também o seu desagrado pelo dia escolhido pelas buscas, o dia 28 de maio, data que assinala o centenário do golpe de Estado de 1926 e que marca o início da ditadura em Portugal. O que se lamenta é que esta indignação não venha acompanhada do reconhecimento de que foi na sua própria casa, a par da família Laranja, que nasceram os interesses e compadrios que vieram com a democracia. Cresceram durante os últimos 50 anos e abriram caminho à corrupção, à falência das instituições, lideradas em muitos momentos por gente sem ética e onde os interesses particulares se sobrepuseram em muitos momentos ao bem-estar comum. Que a polícia investigue e que os tribunais julguem. Até lá, todos são inocentes e essa é a maior conquista democrática. Agradeçam.
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3: Mais uma vez, muito bom dia. Vamos agora olhar os títulos dos jornais nas bancas esta segunda-feira, dia 1 de junho. E na capa do Correio da Manhã, acusação do Ministério Público, burla idosos em encontros amorosos, falsa arquiteta dá golpe de 200 mil euros. Governo lança concurso para apoiar distribuição de jornais. Crianças portuguesas são das que mais tempo passam na escola. Aposentação, pensão média de velhice, sobe para 1.760 euros. No Público, imposto que rendeu 500 milhões ao SNS deixa de estar consignado à saúde. Meio século a encolher, crianças até aos 12 anos já só representam 9,8% da população. Médio Oriente, Israel conquista posição-chave e alarga ofensiva no sul do Líbano. Polícia, violência na esquadra do rapto soma mais 2 vítimas. Na capa do Jornal de Notícias, época balnear arranca com menos 265 vigilantes certificados nas praias. Mundial Portugal entre os campeões nas casas de apostas. Bombeiros, Liga celebrou os heróis que arriscaram a vida para salvar outros. Sentença, 6 anos de cadeia para traficante que promovia caças ao tesouro. No Diário de Notícias, há 3 anos que as entradas na PSP não compensam as saídas. Marilyn Monroe, 100 anos de solidão. No PSD, Montenegro reeleito enfrenta desafio da governação e sombra de passos. Combustíveis, atestar o depósito fica 5 euros mais barato a partir de hoje. Na imprensa económica especializada, na capa do Negócios, em conversa capital com Álvaro Santos Pereira, diz que há a tentação de facilitar demasiado no crédito. Lei laboral, banco de horas individual abrangeu 93 mil pessoas. Avaliação em bolsa da SpaceX igual a toda a economia da Coreia do Sul. Seguradora Gamma Life prestes a regressar ao novo banco. No Jornal Económico, regularização de dívidas do SNS fazem regressar déficit. Donos do novo banco reforçam com o Centro de Competências no Natixis. Farmácias valem 1,12% do PIB e sustentam 53 mil empregos. Miguel Almeida quer transformar completamente a nós com inteligência artificial. Na imprensa desportiva, na capa do Record, Benfica, marco depois das tormentas, negociações tiveram por um fio. Em dia de mais elogios de Florentino, Special One voltou ao Seixal. No Sporting, Dumbiá apresentado hoje, Record na Corunha, saiba as razões de Hermai para querer ficar no Depor. No Futebol Clube do Porto, Diogo Costa interessa ao PSG, bicampeão europeu procura guarda-redes. No basquetebol, Futebol Clube do Porto 94, Sporting 86, Dragões vão à final, discutem título com o Benfica. No ciclismo, Eulálio Brilhante, melhor jovem da Volta à Itália, português ficou em 6º na geral. Na capa do jogo, Futebol Clube do Porto, todas as fichas em Diogo Costa, um dos nomes mais apetecíveis para os tubarões, é considerado fundamental no projeto portista para 2027-28. No Benfica, Rui Costa insiste em Marco Silva, novas exigências do treinador do Fulham não fazem Sade desistir. Sidney Cabral vai mesmo para o Trabzonspor. Sérgio Conceição encaixa no perfil, ex-candidato a vice, Bruno Batista lança sucessores ao lugar de José Mourinho. No Sporting, Sporting é tentador, Silas Anderson vê em Alvalade um passo em frente na carreira, Palhinha é prioridade e Ioannidis aponta a 26-27. Na seleção, arranca hoje a Operação Mundial, concentração na cidade do futebol. No basquetebol, Benfica Futebol Clube do Porto disputa um título. E na capa da bola, o último esforço por Marco Silva, negociações entre Benfica e treinador do Fulham foram retomadas. Poucos minutos para muitos miúdos, taxa de utilização na equipa de jogadores made in Seixal foi de 13,4%. Vou ficar no Benfica, garante Sidney Lopes Cabral. No Futebol Clube do Porto, Diogo Costa focado no Mundial e sem contactos do PSG, renovação de Mateus Mide para fechar em breve. Ok Patins, Benfica a um jogo da final após vitória, encontro louco em Barcelos por 4-5. No basquetebol, Futebol Clube do Porto junta-se ao Benfica na final. Fasquia nos 30 milhões para interessados em Pedro Gonçalves, mesmo de férias em Mirandela, Rui Borges vai ficar ligado.
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5: Continuação de uma grande manhã com a sua rádio. Estamos agora a 25 minutos das 9 da manhã. A edição da manhã está no ar de segunda a sábado, entre as 8 e as 11. Eu sou o Paulo Delgado e é um prazer estar aqui consigo.
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2: E só já estamos a 14 minutos das 9 da manhã. Bom dia.
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3: Muito bom dia. Portugal concorre a um quarto mandato como membro não permanente do Conselho de Segurança das Nações Unidas em 2027-28, numa eleição por voto secreto que decorre na próxima quarta-feira. A candidatura foi lançada em 2013 e tem como lema Prevenção, Parceria, Proteção. O ministro dos Negócios Estrangeiros, Paulo Rangel, acompanhará a votação que decorre por voto secreto dos 193 membros na Assembleia Geral da ONU, na sede da organização em Nova Iorque. O mandato é de 2 anos, a iniciar a 1 de janeiro de 2027. O Conselho de Segurança é um dos órgãos mais importantes das Nações Unidas, com mandato a zelar pela manutenção da paz e da segurança internacional e cujas decisões são vinculativas. É composto por 5 membros permanentes, os Estados Unidos, a China, a Rússia, a França e Reino Unido, com direito de veto, além de 10 membros não permanentes, com mandatos de 2 anos. Todos os anos, a Assembleia Geral elege 5 membros não permanentes. As 10 vagas rotativas são distribuídas por blocos regionais para garantir a representação global, 3 assentos para a África, 2 para a Ásia e Pacífico, 2 para a América Latina e Caraíbas, outros 2 para a Europa Ocidental e outros Estados e 1 para a Europa de Leste. Portugal tem como adversários diretos a Alemanha e a Áustria, concorrendo a 1 dos 2 lugares atribuídos ao Grupo da Europa Ocidental e outros Estados. Esta semana começa com boas notícias para os condutores em território nacional, já que os preços dos combustíveis vão ficar bem mais baratos. O Automóvel Clube de Portugal aponta para descidas de 12 cêntimos, tanto no caso da gasolina como no do gasóleo, isto numa altura em que o gasóleo simples está a custar 1,95€ por litro e o preço médio da gasolina simples 95 está nos 2,02€ por litro, segundo os dados divulgados pela Direção-Geral de Energia e Geologia. No início da semana passada, recorde-se, o gasóleo encareceu cerca de 0,5 cêntimo, enquanto a gasolina ficou 1,2 cêntimos mais cara entre sexta e segunda-feira. O subsídio mensal fixo atribuído por cada posto de emergência médica nos bombeiros será atualizado a partir do dia 1 de julho em 23%, passando de 8.760 euros para 10.800 euros, anunciou a Ministra da Saúde, Ana Paula Martins.
4: Em 2025, os postos de emergência médica tiveram uma atualização de 31%. Nós, a partir de 1 de julho, eu queria anunciar isso hoje aqui, o Governo, naturalmente, através do Ministério da Saúde, o Programa Operacional da Saúde, e eu espero que coincida até com a saída, espero eu, da nova lei orgânica do INEM, vamos, de facto, atualizar em 23% os 520 postos de emergência médica, que são quem nos garante não só a diferenciação no socorro, mas também a tal capilaridade e coesão territorial que só os bombeiros, eu vou voltar a repetir, só os bombeiros conseguem garantir.
3: O INEM paga aos bombeiros e à Cruz Vermelha Portuguesa um subsídio mensal fixo por cada ambulância de socorro integrada no Sistema Integrado de Emergência Médica, ao qual é acrescida uma taxa variável consoante os quilómetros efetuados nos serviços. A sub-região do Médio Tejo entra no período mais crítico do verão, com milhares de árvores derrubadas pela tempestade Christine, ainda por remover mais carga combustível acumulada nas florestas e equipas no terreno sem mãos a medir. Há uma alteração muito significativa da carga de combustível no território e isso aumenta naturalmente a preocupação para os próximos meses, afirmou o presidente da Associação de Agricultores do Ribatejo Norte, a entidade que mantém 7 equipas de sapadores florestais no terreno ao longo de todo o ano. Segundo Luís Damas, 4 meses depois da tempestade, os trabalhos de desobstrução de caminhos florestais, remoção de árvores tombadas e criação de faixas de contenção continuam em vários pontos de Abrantes, Barquinha, Constância, Sardual e Mação, no distrito de Santarém. Numa altura em que o prazo nacional para a limpeza de terrenos foi prolongado 1 mês, até 30 de junho, em todo o território nacional. O território ficou diferente, há locais onde o combustível que estava suspenso passou a estar no chão e isso cria novas dificuldades dificuldades, quer no acesso, quer no comportamento potencial do incêndio, referiu Luís Damas, apontando para um verão mais exigente do ponto de vista operacional. O responsável, que também preside a Federação Nacional de Associações de Proprietários Florestais, salientou que, apesar do trabalho já realizado, há ainda muitos caminhos secundários por desobstruir e zonas onde a remoção de material linhoso vai demorar meses ou até anos, sobretudo em áreas de difícil acesso. Também o presidente da Câmara de Abrantes e da Comunidade Intermunicipal do Médio Tejo, Manuel Jorge Valamatos, reconheceu que o risco aumentou significativamente após as tempestades, não apenas em Abrantes, mas noutros concelhos da região. Temos concelhos como Orém, Tomar ou Ferreira do Zêzere, ainda com níveis de preocupação maiores, porque existem muitas árvores caídas e muita carga combustível acumulada, afirmou o autarca. Segundo Valamatos, a prioridade passou pela desobstrução dos principais caminhos florestais e pela proteção das zonas habitadas, embora continue em curso intervenções em vias secundárias e propriedades privadas. Em causa está uma corrida contra o tempo e todas as estruturas no terreno são importantes. Já o segundo comandante subregional de Proteção Civil do Médio Tejo, João Pitacas, alertou igualmente para o facto das tempestades não terem retirado combustível da floresta, mas alterado a sua disposição no território. Neste momento temos vastas áreas em que a copa das árvores está no chão, o combustível que estava suspenso passou a estar concentrado no solo. Esta nova realidade poderá dificultar operações futuras, sobretudo em cenários de incêndio prolongado e rescaldo, devido à coexistência de combustíveis finos, médios e grossos em grandes massas acumuladas. Agora, acrescentou João Pitacas, há ainda muito trabalho de desobstrução da rede viária florestal em vários municípios do Médio Tejo e é um trabalho que leva tempo. No terreno, os chapadores florestais descrevem uma pressão crescente perante a aproximação do verão e com as temperaturas altas já a fazerem-se sentir. O Brasil, 5 vezes campeão mundial, goleou este domingo o Panamá por 6-2 no Rio de Janeiro, em jogo de preparação para o Campeonato do Mundo 2026 de futebol. 13 dias antes da estreia na fase final da principal prova internacional de seleções, os brasileiros impuseram-se no estádio Maracanã com golos de Vinícius Júnior, do capitão Casemiro, do antigo médio do Futebol Clube do Porto e dos suplentes Ryan, Lucas, Paquetá, Igor Thiago de penalti e Danilo, por entretentos de Michael Murillo e Carlos Arvem. A equipa orientada pelo italiano Carlo Ancelotti sumou a 4ª vitória em 7 testes numa partida em que esteve desfalcada de 4 dos 26 convocados para o Mundial 2026, incluindo o avançado Neymar, que está lesionado. O Brasil, único pentacampeão do mundo e totalista em fases finais, vai cumprir mais um jogo particular no dia 6 de junho frente ao Egito, em Cleveland, nos Estados Unidos, antes de defrontar Marrocos e os regressados Escócia e Haiti no grupo C da primeira fase do Mundial 2026. E para já é tudo quanto a notícias. Continue connosco. Bom dia, boa semana.
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1: Agora 8 minutos depois das 9, bom dia. Agora estão 20 graus.
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17: Continuação de uma excelente manhã com a sua rádio. O relógio já marca 13 minutos depois das 9.
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1: Agora lá para fora os termómetros marcam 21 graus. Uma informação Antena Livre e Meteo Brandes.
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0: Continuação de uma ótima manhã com a sua rádio. Espero que esteja tudo bem consigo. Agora vamos aos dias da história nesta segunda-feira com o Daniel Vieira.
1: 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Uma compilação de Paulo Jorge de Sousa Pinto com edição de Daniel Vieira. 1 de junho, 1962. Execução de Adolf Eichmann em Israel. Aos primeiros minutos deste dia, Adolf Eichmann foi enforcado na prisão de Ramla, em Israel, após a rejeição dos apelos dos seus advogados ao Supremo Tribunal e ao Presidente. Eichmann foi considerado culpado de crimes contra a humanidade, crimes de guerra e crimes contra o povo polaco, o povo esloveno e o povo cigano. A sua responsabilidade pela deportação e morte de centenas de milhares de judeus durante a Segunda Guerra Mundial foi cuidadosamente escrutinada e confirmada por documentos e testemunhas. A sua defesa assentou em dois argumentos principais: que o julgamento era ilegal, pois a realizar-se deveria ocorrer na Alemanha e não em Israel, e que Eichmann apenas cumpriu ordens superiores e não era, portanto, responsável pelo seu teor. Otto Adolf Eichmann nasceu em 1906 e entrou para o Partido Nazi em 1932, juntando-se pouco depois às Schutzstaffel, as tropas de proteção conhecidas por SS. Foi como membro desta organização que trabalhou, ainda antes do início da guerra, no esforço de acelerar a imigração da população judaica. Após a ocupação da Europa Oriental e a invasão da União Soviética, participou ativamente na deportação maciça dos judeus para os campos de extermínio. Foi ele quem supervisionou a deportação dos judeus húngaros para Auschwitz em 1944. No fim da guerra, conseguiu iludir as autoridades aliadas e em 1950 emigrou para a Argentina sob identidade falsa. A sua verdadeira identidade foi descoberta graças aos esforços de vários sobreviventes do Holocausto e em 1960 um comando israelita raptou-o e levou-o para Israel. O seu julgamento teve lugar em Jerusalém e foi gravado e emitido pela televisão e acompanhado por repórteres de todo o mundo. 15 anos depois do fim da guerra, o processo revelou à opinião pública mundial os pormenores do Holocausto e permitiu uma renovação do interesse pelos eventos do conflito e pelas atrocidades cometidas pelos nazis. Houve publicação de memórias e estudos e o tema do Holocausto foi incluído nos programas escolares de vários países. Os dias da história.
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5: Mais uma vez, muito bom dia. Vamos agora olhar os títulos dos jornais nas bancas esta segunda-feira, dia 1 de junho. E na capa do Correio da Manhã, acusação do Ministério Público, burla idosos em encontros amorosos, falsa arquiteta dá golpe de 200 mil euros. Governo lança concurso para apoiar a distribuição de jornais. Crianças portuguesas são das que mais tempo passam na escola. Aposentação, pensão média de velhice, sobe para 1.760 euros. No Público, imposto que rendeu 500 milhões ao SNS deixa de estar consignado à saúde. Meio século a encolher, crianças até aos 12 anos já só representam 9,8% da população. Médio Oriente, Israel conquista posição-chave e alarga ofensiva no sul do Líbano. Polícia, violência na esquadra do Rato soma mais duas vítimas. Na capa do Jornal de Notícias, época balnear arranca com menos 265 vigilantes certificados nas praias. Mundial, Portugal entre os campeões nas casas de apostas. Bombeiros, Liga celebrou os heróis que arriscaram a vida para salvar outros. Sentença, 6 anos de cadeia para traficante que promovia caças ao tesouro. No Diário de Notícias, há 3 anos que as entradas na PSP não compensam as saídas. Marilyn Monroe, 100 anos de solidão. No PSD, Montenegro reeleito enfrenta desafio da governação e sombra de passos. Combustíveis, atestar o depósito fica 5 euros mais barato a partir de hoje. Na imprensa económica especializada, na capa do Negócios, em conversa capital com Álvaro Santos Pereira, diz que há a tentação de facilitar demasiado no crédito. Lei laboral, banco de horas individual abrangeu 93 mil pessoas. Avaliação em bolsa da SpaceX igual a toda a economia da Coreia do Sul. Seguradora Gamma Life prestes a regressar ao novo banco. No Jornal Económico, regularização de dívidas do SNS fazem regressar déficit. Donos do novo banco reforçam com o Centro de Competências no Natixis. Farmácias valem 1,12% do PIB e sustentam 53 mil empregos. Miguel Almeida quer transformar completamente a nós com inteligência artificial. Na imprensa desportiva, na capa do Record, Benfica, marco depois das tormentas, negociações tiveram por um fio. Em dia de mais elogios de Florentino, Special One voltou ao Seixal. No Sporting, Dumbiá apresentado hoje, Record na Corunha, saiba as razões de Hermai para querer ficar no Depor. No Futebol Clube do Porto, Diogo Costa interessa ao PSG, bicampeão europeu procura guarda-redes. No basquetebol, Futebol Clube do Porto 94, Sporting 86, Dragões vão à final, discutem título com o Benfica. No ciclismo, Eulálio Brilhante, melhor jovem da Volta à Itália, português ficou em 6º na geral. Na capa do jogo, Futebol Clube do Porto, todas as fichas em Diogo Costa, um dos nomes mais apetecíveis para os tubarões, é considerado fundamental no projeto portista para 2027-28. No Benfica, Rui Costa insiste em Marco Silva, novas exigências do treinador do Fulham não fazem Sade desistir. Sidney Cabral vai mesmo para o Trabzonspor. Sérgio Conceição encaixa no perfil, ex-candidato a vice, Bruno Batista lança sucessores ao lugar de José Mourinho. No Sporting, Sporting é tentador, Silas Anderson vê em Alvalade um passo em frente na carreira, Palhinha é prioridade e Ioannidis aponta a 26-27. Na seleção, arranca hoje a Operação Mundial, concentração na cidade do futebol. No basquetebol, Benfica Futebol Clube do Porto disputa um título. E na capa da bola, último esforço por Marco Silva, negociações entre Benfica e treinador do Fulham foram retomadas. Poucos minutos para muitos miúdos, taxa de utilização na equipa de jogadores made in Seixal foi de 13,4%. Vou ficar no Benfica, garante Sidney Lopes Cabral. No Futebol Clube do Porto, Diogo Costa focado no Mundial e sem contactos do PSG, renovação de Mateus Mido para fechar em breve. Ok, Patins, Benfica a um jogo da final após vitória contra o Louco em Barcelos por 4-5. No basquetebol, Futebol Clube do Porto junta-se ao Benfica na final. Fasquia nos 30 milhões para interessados em Pedro Gonçalves. Mesmo de férias em Mirandela, Rui Borges vai ficar ligado.
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0: Faltam 22 minutos para as 10 da manhã. Bom dia.
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4: E faltam 17 minutos para as 10 da manhã. Bom dia.
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6: Do IEE, as bandas emblemáticas da Beatlemania, as gravações intemporais em Portugal nos anos 60 e 70 do século.

0: No episódio de hoje da Era do Yeyé, temos os Folk 2. Constituído por dois estudantes universitários, Vasco Luís, com 20 anos, no terceiro ano da Faculdade de Direito de Lisboa, e Rui Manuel, com 22 anos, dos Estudos Ultramarinos, o Folk 2 formou-se em festas particulares e convívio de amigos, enveredando pela música folk, como aliás o próprio nome indica. O Folk 2 estava para a música folk como os Conchas para a música pop. Devem a designação a Jorge Gil, um dos pioneiros radiofónicos da música folk e pop em Portugal, ao leme do programa Em Órbita, no Rádio Clube Português. Foi no Em Órbita, aliás, que o Folk 2 fez um showcase no dia de Natal de 1965, 8 meses depois do início das emissões, no que foi o único feito de um grupo português. A lenda del Rei Dom Sebastião, do Quarteto 1111, passou em disco em 1967, sendo também caso único da música popular portuguesa. No dia 1 de maio de 1966, o duo apresentou-se na 23ª Hora de João Martins, na Rádio Renascença, e no mesmo ano editou o seu único EP com Golden Ring, Depending, Pretty Girl e The World, todos da autoria do conjunto. Preferiam compor em inglês, alegando que a língua portuguesa não se prestava a este tipo especial de música. Bob Dylan e Peter Paul and Mary eram os músicos preferidos. De Donovan exaltavam as suas qualidades de instrumentalista, melhor do que Dylan, e a sua voz doce, agradável. De Joan Baez diziam que era a única, apesar de a sua voz não ser a ideal.
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0: Para escutar hoje do único EP dos Folk 2, gravado em 1966, o tema Golden Ring.

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1: E agora há notícias para ouvir nesta manhã.
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3: Muito bom dia. O Ministro da Administração Interna retoma hoje as negociações com as associações socioprofissionais da GNR e sindicatos da PSP, existindo grande expectativa por parte destas estruturas sobre a proposta que a tutela vai apresentar. Depois de uma primeira reunião de apresentação, Luís Neves reúne-se esta manhã com as associações da Guarda Nacional Republicana e à tarde com os sindicatos da Polícia de Segurança Pública, que têm direito à negociação com o Governo. O Presidente da Associação Sindical dos Profissionais da Polícia, ASP, Paulo Santos, disse que a reunião de hoje é o retomar das negociações e tem o objetivo de dar seguimento ao acordo assinado em julho de 2024 entre o Governo e as estruturas da PSP e da GNR, que ainda não foi cumprido. Em causa está, segundo o presidente do maior sindicato da PSP, a tabela remuneratória, suplementos e estatuto profissional. Paulo Santos indicou que a ASP vai insistir nos salários, reestruturação dos suplementos e alteração do estatuto profissional, nomeadamente no que toca aos níveis remuneratórios. O presidente da ASP disse ainda que as perspectivas e as expectativas para a reunião são grandes, tendo em conta que o ministro tem afirmado várias vezes que os elementos da PSP e da GNR têm salários baixos, tendo em conta a sua missão. Na semana passada, Luís Neves afirmou que nas reuniões com os sindicatos e associações profissionais da PSP e da GNR será discutido as melhorias das condições de trabalho e remuneratórias. O dispositivo de combate a incêndios rurais volta hoje a ser reforçado pela segunda vez este ano, passando a estar no terreno 13.335 operacionais e 78 meios aéreos. Trata-se do segundo reforço de meios do ano, no que é denominado nível de Charlie, que vigorará até 30 de junho. Durante este período vão estar então disponíveis 13.335 operacionais, que integram 2.265 equipas dos vários agentes presentes no terreno, 2.969 veículos e 78 meios aéreos, além de 3 helicópteros da AFOCEL, que é a empresa privada de proteção florestal vocacionada para o combate a incêndios rurais. 2 helicópteros Black Hawk da Força Aérea vão estar este ano pela primeira vez ao serviço do combate aos fogos rurais. Segundo a Força Aérea Portuguesa, responsável pela contratação e operação dos meios aéreos de combate aos incêndios, os 78 meios aéreos vão estar todos disponíveis a partir de 15 de junho, tendo em conta que um helicóptero do Estado está em manutenção. Os mais de 13 mil operacionais envolvidos no dispositivo especial de combate a incêndios rurais ao longo deste mês são elementos pertencentes aos bombeiros voluntários, Força Especial de Proteção Civil, militares da Guarda Nacional Republicana e elementos do Instituto da Conservação da Natureza e das Florestas, nomeadamente sapadores florestais e sapadores bombeiros florestais. E com Portugal entrar hoje na fase Charlie do dispositivo especial de combate a incêndios rurais, em Mação, o município está a recuperar alguns kits que estavam inoperacionais e está a colocá-los ao serviço através das juntas de freguesia. Em declarações à Antena Livre, o presidente da Câmara de Mação, José Fernando Martins, disse que as juntas estão equipadas com rádios ligados à rede Ciresp e que está tudo preparado para um verão que pode ser complicado.
4: Efetivamente, nós temos sempre prevenção a tudo, até porque no dia 7 de dezembro, quando fizemos a entrega dos rádios, que eu acho que era uma necessidade, era uma situação que reclamava, enquanto Presidente de Junta reclamava há muitos anos, quando no dia 7 entregámos os rádios e aquilo que dissemos aos seus Presidentes de Junta é levem lá isto, porque isto depois quando for para o verão faz-vos falta. Estávamos todos a imaginar que no dia 28 de janeiro iriam fazer falta e valeram um cavalo na guerra. Porque ficámos sem comunicações e aquele rádio foi a única forma de comunicarmos com todo o território. E, portanto, foi uma medida que entendo que foi justa, que foi interessante e que foi mesmo apropriada e que veio no tempo certo. Obviamente que esses rádios farão parte de tudo. Os presidentes de junta são membros ativos, integrantes de Proteção Civil. Aliás, há dias dizia mesmo uma senhora presidente que agora sim que se sente um membro ativo da Proteção Civil, coisa que não se sentia no passado e já era presidente junto. Portanto, vamos entrar agora numa nova fase. A fase está sempre ativa, mas numa nova fase. Uma das coisas que estamos a fazer neste momento é pegar nos kits que foram em 2005 distribuídos às aldeias e que em alguns sítios estão inop, não estão funcionais. Estamos a reformular tudo isso, estamos a fazer a recolha de alguns em algumas aldeias porque não há capacidade para operar. E aquilo que estamos a fazer é alocar alguns destes equipamentos mais às juntas de freguesia.
3: Portugal entra então hoje na fase Charlie, que implica reforço de meios terrestres e aéreos até 30 de junho. Virá depois a fase Delta, de 1 de julho a 30 de setembro, que é aquela que tem mais meios disponíveis em todo o país. Os Estados Unidos anunciaram que realizaram ataques durante o fim de semana no sul do Irão, visando sistemas de radar e controlo de drones, apesar do cessar-fogo em vigor entre os dois países. Esta onda de ataques norte-americanos, a terceira em pouco mais de uma semana, teve como alvo a cidade de Goruk e a ilha de Kesme, perto do Estreito de Hormuz, e informou o CENTCOM, o Comando Central do Exército dos Estados Unidos, este domingo, na rede social X. As operações foram realizadas no sábado e no domingo, em resposta a ações agressivas do Irão, incluindo o abate de um drone MQ-1 norte-americano que operava em águas internacionais, acrescentou o CENTCOM, numa altura em que as negociações entre Washington e Teherão para pôr fim à guerra iniciada a 28 de fevereiro se mantêm estagnadas. Os caças norte-americanos responderam rapidamente, eliminando as defesas aéreas iranianas, uma estação de controle terrestre e dois drones de ataque unidirecionais que representavam, dizem, uma clara ameaça para as embarcações que transitavam pelas águas regionais, acrescentou ainda o comando. Nenhum militar norte-americano ficou ferido, segundo o CENTCOM, que acrescentou que continuará a proteger os ativos e interesses dos Estados Unidos em resposta à agressão injustificada do Irão durante o atual cessar-fogo. A seleção portuguesa inicia hoje o estágio de preparação para a fase final do Mundial 2026 de futebol, com treino na cidade do futebol em Oeiras e com quatro ausências confirmadas. Portugal, que tem como selecionador o espanhol Roberto Martínez, tem a sua primeira sessão agendada para as 18 horas, antes às 17, também na cidade do futebol. Um jogador ainda a designar irá falar aos jornalistas em conferência de imprensa. Da lista de 27 jogadores convocados, Nuno Mendes, Vitinha, João Neves e Gonçalo Ramos, vão falhar o arranque do estágio, só se juntam à seleção nacional no dia 6 de junho. Os quatro jogadores sagraram-se bicampeões europeus com o Paris Saint-Germain no sábado e vão ter direito a uma semana de descanso antes de se juntarem à comitiva lusa. Este pode ser o último estágio para uma grande competição do capitão Cristiano Ronaldo, que aos 41 anos poderá abandonar a seleção nacional após o campeonato do mundo. No primeiro treino, o destaque vai para Ricardo Velho, que é uma das surpresas da convocatória, com o papel de quarto guarda-redes, e para Samu Costa e Gonçalo Guedes, que ganharam lugar nas escolhas de Martínez, apesar de não terem participado em qualquer jogo da fase de qualificação. Na preparação para o próximo campeonato do mundo, o nono da sua história, sétimo seguido, Portugal vai realizar dois particulares, primeiro a 6 de junho com o Chile no Estádio Nacional em Oeiras e depois com a Nigéria no dia 10 de junho no Estádio de Leiria. Mais notícias daqui a uma hora. Fique connosco. Bom dia. Boa segunda-feira.
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1: Agora passam 7 minutos das 10 da manhã. Agora lá por fora os termómetros marcam 21 graus. Uma informação Antena Livre e Meteo Brandes.
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1: Já estamos com 10 horas e 12 minutos.
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3: Nesta altura, os termómetros marcam 22 graus, uma informação oferecida pela Meteo Brandes.
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1: Quem se mete com o PS leva. A frase célebre, proferida por Jorge Coelho há mais de 20 anos, vem-me à memória por estes dias. Tudo porque na semana passada ficámos a saber que no âmbito da operação emergente, com buscas domiciliárias em vários locais, havia 37 arguídos e 5 detidos, entretanto libertados com termo de identidade e residência. O caso deixou em choque as hostes socialistas. Em causa estão crimes de prevaricação e participação económica em negócio, envolvendo a adjudicação de diversos contratos por parte de câmaras municipais e juntas de freguesia lideradas pelo PS. Um deles é Duarte Moral, assessor do secretário-geral José Luís Carneiro, que tem sobre ele a espada de 30 ajustes diretos numa teia de interesses sem fim. Um dos que se insurgiu foi João Soares, invocando também o seu desagrado pelo dia escolhido pelas buscas, o dia 28 de maio, data que assinala o centenário do golpe de Estado de 1926 e que marca o início da ditadura em Portugal. O que se lamenta é que esta indignação não venha acompanhada do reconhecimento de que foi na sua própria casa, a par da família Laranja, que nasceram os interesses e compadrios que vieram com a democracia. Cresceram durante os últimos 50 anos e abriram caminho à corrupção, à falência das instituições, lideradas em muitos momentos por gente sem ética e onde os interesses particulares se sobrepuseram em muitos momentos ao bem-estar comum. Que a polícia investigue e que os tribunais julguem. Até lá, todos são inocentes e essa é a maior conquista democrática. Agradeçam.
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2: 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Bom dia.
3: Mais uma vez, muito bom dia. Vamos agora olhar os títulos dos jornais nas bancas esta segunda-feira, dia 1 de junho. E na capa do Correio da Manhã, acusação do Ministério Público, burla idosos em encontros amorosos, falsa arquiteta dá golpe de 200 mil euros. Governo lança concurso para a

0: Apoiar a distribuição de jornais, crianças portuguesas são das que mais tempo passam na escola. Aposentação, pensão média de velhice sobe para 1.760 euros. No público, imposto que rendeu 500 milhões ao SNS deixa de estar consignado à saúde. Meio século a encolher, crianças até aos 12 anos já só representam 9,8% da população. Médio Oriente, Israel conquista posição-chave e alarga ofensiva no sul do Líbano. Polícia, violência na esquadra do Rato soma mais 2 vítimas. Na capa do Jornal de Notícias, época balnear arranca com menos 265 vigilantes certificados nas praias. Mundial Portugal entre os campeões nas casas de apostas. Bombeiros, Liga celebrou os heróis que arriscaram a vida para salvar outros. Sentença, 6 anos de cadeia para traficante que promovia caças ao tesouro. No Diário de Notícias, há 3 anos que as entradas na PSP não compensam as saídas. Marilyn Monroe, 100 anos de solidão. No PSD, Montenegro reeleito enfrenta desafio da governação e sombra de passos. Combustíveis, a testar o depósito fica 5 euros mais barato a partir de hoje. Na imprensa económica especializada, na capa do Negócios em Conversa Capital com Álvaro Santos Pereira, diz que há a tentação de facilitar demasiado no crédito. Lei laboral, banco de horas individual abrangeu 93 mil pessoas. Avaliação em bolsa da SpaceX igual a toda a economia da Coreia do Sul. Seguradora Gamma Life prestes a regressar ao novo banco. No Jornal Económico, regularização de dívidas do SNS fazem regressar déficit. Donos do novo banco reforçam com o Centro de Competências no Natixis. Farmácias valem 1,12% do PIB e sustentam 53 mil empregos. Miguel Almeida quer transformar completamente a nós com inteligência artificial. Na imprensa desportiva, na capa do Record, Benfica, marco depois das tormentas, negociações tiveram por um fio. Em dia de mais elogios de Florentino, Special One voltou ao Seixal. No Sporting, Dumbiá apresentado hoje, Record na Corunha, saiba as razões de Hermai para querer ficar no Depor. No Futebol Clube do Porto, Diogo Costa interessa ao PSG, bicampeão europeu procura guarda-redes. No Basquetebol, Futebol Clube do Porto 94, Sporting 86, Dragões vão à final, discutem título com o Benfica. No ciclismo, Eulálio Brilhante, melhor jovem da Volta à Itália, português ficou em 6º na geral. Na capa do jogo, Futebol Clube do Porto, todas as fichas em Diogo Costa, um dos nomes mais apetecíveis para os tubarões, é considerado fundamental no projeto portista para 2027-28. No Benfica, Rui Costa insiste em Marco Silva, novas exigências do treinador do Fulham não fazem Sade desistir. Sidney Cabral vai mesmo para o Trabzonspor. Sérgio Conceição encaixa no perfil, ex-candidato a vice, Bruno Batista lança sucessores ao lugar de José Mourinho. No Sporting, Sporting é tentador, Silas Anderson vem Alvalade um passo em frente na carreira, Palhinha é prioridade e Ioannidis aponta a 26-27. Na seleção, arranca hoje a Operação Mundial, concentração na cidade do futebol. No basquetebol, Benfica Futebol Clube do Porto disputa um título. E na capa da bola, o último esforço por Marco Silva, negociações entre Benfica e treinador do Fulham foram retomadas. Poucos minutos para muitos miúdos, taxa de utilização na equipa de jogadores made in Seixal foi de 13,4%. Vou ficar no Benfica, garante Sidney Lopes Cabral. No Futebol Clube do Porto, Diogo Costa focado no Mundial e sem contactos do PSG, renovação de Mateus Mide para fechar em breve. Ok Patins, Benfica a um jogo da final após vitória, encontro louco em Barcelos por 4-5. No basquetebol, Futebol Clube do Porto junta-se ao Benfica na final. Fasquia nos 30 milhões para interessados em Pedro Gonçalves, mesmo de férias em Mirandela, Rui Borges vai ficar ligado.
1: E só já estamos a 25 minutos das 11 da manhã. Espero que esteja tudo bem consigo. Obrigado por estar aí desse lado com a Antena Livre. Bom trabalho, se for o seu caso. Boa viagem, se está na estrada. Por aqui, claro, sempre pode contar com as melhores músicas.
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3: Muito bom dia, só já faltam 17 minutos para as 11 da manhã.
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4: Viva, seja bem-vindo a mais uma edição do Legalmente Falando, a sua rúbrica de leis e fiscalidade na Antena Livre. Connosco já temos a minha Paulo Lourenço, jurista que todas as semanas, neste mesmo horário, nos acompanha para esclarecer dúvidas remetidas a minha pelos ouvintes. Primeira pergunta, e tem a ver com as intempéries e com este processo do comboio de tempestades que afetou principalmente esta região centro do país, entre Leiria até ao Médio Tejo e entrando na Beira Baixa. Paulo, muito bom dia.
5: Bom dia, João.
4: Durante a intempérie, o telhado de uma casa com garagem foi afetado. Após o ouvinte acionar o seguro, pediram-lhe o orçamento. Agora, a seguradora quer apenas assumir apenas a despesa de um telhado, que é o da garagem, e aproveitar essas telhas da garagem, que serão todas novas, colocando-as no telhado da casa. Ora, aqui é o proprietário não concorda e pergunta se isto é legal, pois os danos estéticos constam no seguro. Isto é um pouco confuso. O que é que se pode dizer em relação a esta situação, sabendo nós que há aqui parâmetros, digamos, especiais, não das seguradoras, mas do evento que ocorreu em Portugal?
5: Bom dia também aos nossos ouvintes. Pois, enfim, a situação, tal como está configurada na lei, vamos primeiro definir qual é que é a regra geral. A regra geral é que quem causa danos e quem se constitui na obrigação de indemnizar tem que colocar as coisas no estado em que elas se encontravam antes de ter ocorrido o dano. Portanto, na verdade, aquilo que a pessoa tem direito a pedir é que o telhado fique nas mesmas condições que estava antes de ter sido atingido por essas intempéries.
4: Da garagem e da casa.
5: Da garagem e da casa. Naturalmente que não há nada que impossibilite que as telhas possam ser efetivamente reaproveitadas, desde que isso não desvalorize efetivamente a casa. Portanto, no fundo, o ponto fundamental é exatamente este. A casa tem que ficar na condição em que estava antes de ter sido atacada, chamemos-lhe assim, pela intempérie. Na verdade, se aquilo do ponto de vista estético, ainda por cima se o seguro tem alguma cobertura estética, se do ponto de vista estético, do ponto de vista da valorização do imóvel, se isso constitui na verdade um handicap, o nosso ouvinte terá todo o direito de exigir da seguradora que reponha na situação em que aquilo estava, sem que desvalorize e sem que prejudique esteticamente. Se a seguradora recusar, naturalmente que terá que pedir um relatório técnico, há um orçamento, etc. E no caso de não haver acordo, terá que ser depois pela via judicial. Mas a regra de ouro é de que quem se constitui na obrigação de indenizar tem que colocar a coisa no estado em que ela se encontrava antes de ter sido causado o dano.

0: Falamos aqui da parte estética, por exemplo, ter um telhado a duas cores, com as trilhas de utilização, com as trilhas diferentes, portanto, entramos aqui a desvalorização.
1: Exatamente, é isso mesmo.
0: Paulo, muito obrigado. Voltamos de hoje 8 dias com outra dúvida para outro esclarecimento. Bom dia.
1: Bom dia.
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3: Muito bom dia. Portugal concorre a um quarto mandato como membro não permanente do Conselho de Segurança das Nações Unidas em 2027-28, numa eleição por voto secreto que decorre na próxima quarta-feira. A candidatura foi lançada em 2013 e tem como lema Prevenção, Parceria, Proteção. O ministro dos Negócios Estrangeiros, Paulo Rangel, acompanhará a votação que decorre por voto secreto dos 193 membros na Assembleia Geral da ONU, na sede da organização em Nova Iorque. O mandato é de 2 anos, a iniciar a 1 de janeiro de 2027. O Conselho de Segurança é um dos órgãos mais importantes das Nações Unidas, com mandato a zelar pela manutenção da paz e da segurança internacional e cujas decisões são vinculativas. É composto por 5 membros permanentes, os Estados Unidos, a China, a Rússia, a França e Reino Unido, com direito de veto, além de 10 membros não permanentes com mandatos de 2 anos. Todos os anos, a Assembleia Geral elege 5 membros não permanentes. As 10 vagas rotativas são distribuídas por blocos regionais para garantir a representação global, 3 assentos para a África, 2 para a Ásia e Pacífico, 2 para a América Latina e Caraíbas, outros 2 para a Europa Ocidental e outros Estados e 1 para a Europa de Leste. Portugal tem como adversários diretos a Alemanha e a Áustria, concorrendo a 1 dos 2 lugares atribuídos ao Grupo da Europa Ocidental e outros Estados. Esta semana começa com boas notícias para os condutores em território nacional, já que os preços dos combustíveis vão ficar bem mais baratos. O Automóvel Clube de Portugal aponta para descidas de 12 cêntimos, tanto no caso da gasolina como no do gasóleo, isto numa altura em que o gasóleo simples está a custar 1,95€ por litro e o preço médio da gasolina simples 95 está nos 2,02€ por litro, segundo os dados divulgados pela Direção-Geral de Energia e Geologia. No início da semana passada, recorde-se, o gasóleo encareceu cerca de 0,5 cêntimo, enquanto a gasolina ficou 1,2 cêntimos mais cara entre sexta e segunda-feira. O subsídio mensal fixo atribuído por cada posto de emergência médica nos bombeiros será atualizado a partir do dia 1 de julho em 23%, passando de 8.760 euros para 10.800 euros, anunciou a Ministra da Saúde, Ana Paula Martins.
4: Em 2025, os postos de emergência médica tiveram uma atualização de 31%. Nós, a partir de 1 de julho, eu queria anunciar isso hoje aqui, o Governo, naturalmente, através do Ministério da Saúde, do Programa Operacional da Saúde, e eu espero que coincida até com a saída, espero eu, da nova lei orgânica do INEM, vamos, de facto, atualizar em 23% os 520 postos de emergência médica, que são quem nos garante não só a diferenciação no socorro, mas também a tal capilaridade e coesão territorial que só os bombeiros, eu vou voltar a repetir, só os bombeiros conseguem garantir.
3: O INEM paga aos bombeiros e à Cruz Vermelha Portuguesa um subsídio mensal fixo por cada ambulância de socorro integrada no Sistema Integrado de Emergência Médica, ao qual é acrescida uma taxa variável consoante os quilómetros efetuados nos serviços. A sub-região do Médio Tejo entra no período mais crítico do verão, com milhares de árvores derrubadas pela tempestade Christine, ainda por remover mais carga combustível.

0: acumulada nas florestas e equipas no terreno sem mãos a medir. Há uma alteração muito significativa da carga de combustível no território e isso aumenta naturalmente a preocupação para os próximos meses, afirmou o presidente da Associação de Agricultores do Ribatejo Norte, a entidade que mantém 7 equipas de sapadores florestais no terreno ao longo de todo o ano. Segundo Luís Damas, 4 meses depois da tempestade, os trabalhos de desobstrução de caminhos florestais, remoção de árvores tombadas e criação de faixas de contenção continuam em vários pontos de Abrantes, Barquinha, Constância, Sardual e Mação, no distrito de Santarém, numa altura em que o prazo nacional para a limpeza de terrenos foi prolongado 1 mês, até 30 de junho, em todo o território nacional. O território ficou diferente, há locais onde o combustível que estava suspenso passou a estar no chão e isso cria novas dificuldades, quer no acesso, quer no comportamento potencial de um incêndio, referiu Luís Damas, apontando para um verão mais exigente do ponto de vista operacional. O responsável, que também preside a Federação Nacional de Associações de Proprietários Florestais, salientou que, apesar do trabalho já realizado, há ainda muitos caminhos secundários por desobstruir e zonas onde a remoção de material linhoso vai demorar meses ou até anos, sobretudo em áreas de difícil acesso. Também o presidente da Câmara de Abrantes e da Comunidade Intermunicipal do Médio Tejo, Manuel Jorge Valamatos, reconheceu que o risco aumentou significativamente após as tempestades, não apenas em Abrantes, mas noutros concelhos da região. Temos concelhos como Orém, Tomar ou Ferreira do Zezer, ainda com níveis de preocupação maiores, porque existem muitas árvores caídas e muita carga combustível acumulada, afirmou o autarca. Segundo Valamatos, a prioridade passou pela desobstrução dos principais caminhos florestais e pela proteção das zonas habitadas, embora continuem em curso intervenções em vias secundárias e propriedades privadas. Em causa está uma corrida contra o tempo e todas as estruturas no terreno são importantes. Já o segundo comandante subregional de Proteção Civil do Médio Tejo, João Pitacas, alertou igualmente para o facto das tempestades não terem retirado combustível da floresta, mas alterado a sua disposição no território. Neste momento temos vastas áreas em que a copa das árvores está no chão, o combustível que estava suspenso passou a estar concentrado no solo. Esta nova realidade poderá dificultar operações futuras, sobretudo em cenários de incêndio prolongado e rescaldo, devido à coexistência de combustíveis finos, médios e grossos em grandes massas acumuladas. Agora, acrescentou João Pitacas, há ainda muito trabalho de desobstrução da rede viária florestal em vários municípios do Médio Tejo e é um trabalho que leva tempo. No terreno, os sapadores florestais descrevem uma pressão crescente perante a aproximação do verão e com as temperaturas altas já a fazerem-se sentir. O Brasil, 5 vezes campeão mundial, goleou este domingo o Panamá por 6-2 no Rio de Janeiro, em jogo de preparação para o Campeonato do Mundo 2026 de futebol. 13 dias antes da estreia na fase final da principal prova internacional de seleções, os brasileiros impuseram-se no estádio Maracanã com golos de Vinícius Júnior, do capitão Casemiro, do antigo médio do Futebol Clube do Porto e dos suplentes Ryan, Lucas, Paquetá, Igor Thiago de penalti e Danilo, por entretentos de Michael Murillo e Carlos Arvem. A equipa orientada pelo italiano Carlo Ancelotti sumou a 4ª vitória em 7 testes numa partida em que esteve desfalcada de 4 dos 26 convocados para o Mundial 2026, incluindo o avançado Neymar, que está lesionado. O Brasil, único pentacampeão do mundo e totalista em fases finais, vai cumprir mais um jogo particular no dia 6 de junho frente ao Egito, em Cleveland, nos Estados Unidos, antes de defrontar Marrocos e os regressados Escócia e Haiti no grupo C da primeira fase do Mundial 2026. E para já é tudo quanto a notícias. Continue connosco. Bom dia, boa semana.
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2: Passam agora 6 minutos das 11 da manhã.
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0: 24 graus é a temperatura neste momento.
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0: E já passam 11 minutos das 11 da manhã.
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0: Segunda-feira é sempre aquele dia mais difícil da semana, mas com as músicas da Antena Livre, a semana inicia-se muito melhor. Eu sou a Helena Gomes e consigo até ao meio-dia. Está no ar mais uma edição do Na Era do Vinil. Seja muito bem-vindo.

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0: Esta é a Antena Livre, muito bom dia. Está no ar mais uma edição de Na Era do Vinil. Grandes recordações. De segunda a sexta-feira, entre as 11 e o meio-dia. Eu sou Helena Gomes e espero que goste da seleção musical de hoje.
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0: Durante toda a manhã, o Jerónimo Belo Jorge e a Patrícia Seixas asseguram a informação e preparam a edição das 12 que chega já a seguir para atualizar toda a informação importante. Eu sou Lena Gomes e estou de saída. Continuação de um grande dia.
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0: Muito boa tarde. Duarte André Teodoro já tomou posse como comandante dos Bombeiros Voluntários de Abrantes. Dispositivo de combate reforçado passa a ter no terreno mais de 13 mil operacionais e 78 meios aéreos. Portugal entra hoje no nível Charlie. Em Mação, Câmara prepara verão com muita preocupação relativamente aos incêndios. Médio Tejo entra no verão com mais combustível florestal e milhares de árvores caídas. Em Antena Desportiva, olhamos para os resultados da quinta jornada do apuramento campeão da 2ª Divisão Distrital. Na opinião, ouvimos hoje a crónica de Ana Clara. Estes são temas em destaque na edição, que começa agora.
1: Informação com a jornalista Patrícia Seixas.
0: Portugal concorre a um quarto mandato como membro não permanente do Conselho de Segurança das Nações Unidas em 2027-28, numa eleição por voto secreto que decorre na próxima quarta-feira. A candidatura foi lançada em 2013 e tem como lema Prevenção, Parceria, Proteção. O ministro dos Negócios Estrangeiros, Paulo Rangel, acompanhará a votação que decorre por voto secreto dos 193 membros na Assembleia Geral da ONU, na sede da organização em Nova Iorque. O mandato é de 2 anos, a iniciar a 1 de janeiro de 2027. O Conselho de Segurança é um dos órgãos mais importantes das Nações Unidas, com o mandato de zelar pela manutenção da paz e da segurança internacional e cujas decisões são vinculativas. É composto por 5 membros permanentes: Estados Unidos, China, Rússia, França e Reino Unido, com direito de veto, além de 10 membros não permanentes com mandatos de 2 anos. Todos os anos, a Assembleia Geral elege 5 membros não permanentes. As 10 vagas rotativas são distribuídas por blocos regionais para garantir a representação global: 3 assentos para a África, 2 para a Ásia e Pacífico, outros 2 para a América Latina e Caraíbas, mais 2 para a Europa Ocidental e outros Estados e 1 para a Europa de Leste. Portugal tem como adversários diretos a Alemanha e a Áustria, concorrendo a 1 dos 2 lugares atribuídos ao Grupo da Europa Ocidental e outros Estados. Esta semana começa com boas notícias para os condutores em território nacional, já que os preços dos combustíveis vão ficar bem mais baratos. O Automóvel Clube de Portugal aponta para descidas que podem ultrapassar os 10 cêntimos por litro, tanto no caso da gasolina como no do gasóleo. Isto numa altura em que o gasóleo simples está a custar 1,95€ por litro e o preço médio da gasolina simples 95 está nos 2,02€ por litro, segundo os dados divulgados pela Direção-Geral de Energia e Geologia. No início da semana passada, recorde-se, o gasóleo encareceu cerca de 0,5€, enquanto a gasolina ficou 1,2€ mais cara entre sexta e segunda-feira. O subsídio mensal fixo atribuído por cada posto de emergência médica nos bombeiros será atualizado a partir de dia 1 de julho em 23%, passando de 8.760€ para 10.800€, anunciou a ministra da Saúde, Ana Paula Martins.
2: Em 2025, os postos de emergência médica tiveram uma atualização de 31%. Nós, a partir de 1 de julho, eu queria anunciar isso hoje aqui, o Governo, naturalmente, através do Ministério da Saúde, do Programa Operacional da Saúde, e eu espero que coincida até com a saída, espero eu, da nova lei orgânica do INEM, vamos, de facto, atualizar em 23% os 520 postos de emergência médica, que são quem nos garante não só a diferenciação no socorro, mas também a tal capilaridade e coesão territorial que só os bombeiros, eu vou voltar a repetir, só os bombeiros conseguem garantir. Nós também trabalhamos com a

0: vermelha nestes pós. É um dispositivo, como sabem, mais reduzido, mas também que nós temos muitíssima, digamos, consideração e respeito, são parceiros desde sempre. E dizer, só para percebermos, que a partir de 1 de julho deste ano, nós teremos postos de emergência médica que estavam a ser hoje financiados em termos de fixos, com um valor de 8.760 euros, para 10.800 euros. Se me perguntam se é suficiente, eu diria que é aquilo que este ano conseguimos, mas não vamos desistir. Com o financiamento disponível para o INEM, não vamos desistir, porque é uma prioridade para nós de chegarmos ao fim da legislatura o mais longe que podemos.
1: O INEM paga aos bombeiros e à Cruz Vermelha Portuguesa um subsídio mensal fixo por cada ambulância de socorro integrada no Sistema Integrado de Emergência Médica, ao qual é acrescida uma taxa variável consoante os quilómetros efetuados nos serviços. A Autoridade Nacional de Segurança Rodoviária, a PSP e a GNR iniciam amanhã a campanha Rodoviária Viajar Sem Pressa para alertar os condutores para os riscos da condução em excesso de velocidade. Inserida no Plano Nacional de Fiscalização 2026, esta campanha, a sexta de 11 previstas até ao final do ano, decorre até o dia 8 de junho e integrará ações de sensibilização e fiscalização direcionadas aos comportamentos de risco relacionados com a velocidade. Sob o lema Viagem Sem Pressa, esta campanha pretende alertar os condutores para os riscos da velocidade excessiva ou inadequada às condições da via, uma das principais causas da sinistralidade rodoviária grave, indicam a Associação Nacional, a PSP e a GNR, hoje num comunicado conjunto. O excesso de velocidade continua a representar a principal tipologia de infração rodoviária em Portugal continental, correspondendo a mais de 60% do total das infrações registadas em 2025. A velocidade excessiva para as condições climatéricas ou do estado da via, a condução acima dos limites legais de velocidade, a redução das distâncias de segurança e manobras bruscas associadas à velocidade inadequada aumentam, segundo as autoridades, significativamente o risco de acidente grave. A Autoridade Nacional de Segurança Rodoviária, a GNR e a PSP recordam que conduzir a velocidade adequada salva vidas e contribui para uma circulação mais segura para todos os utilizadores da estrada. Duarte André Teodoro já tomou posse como comandante dos Bombeiros Voluntários de Abrantes. A cerimónia teve lugar no passado sábado e o Jerónimo Belo Jorge conta-nos agora o que foi dito.
2: A notícia foi divulgada a 3 de março, em primeira mão pela Antena Livre. Duarte André Teodoro iria ser o novo comandante dos Bombeiros Voluntários de Abrantes. Com a apresentação de António Manuel Jesus, a direção da Associação Humanitária dos Bombeiros de Abrantes, dos voluntários, tinha nomeado Duarte André Teodoro. A 3 de março deste ano, faltava a homologação da Autoridade Nacional de Emergência e Proteção Civil, o que veio a acontecer duas semanas depois. Mas a posse do novo comandante aconteceu apenas no último sábado, numa cerimónia no quartel dos Bombeiros Voluntários de Abrantes, que teve mais dois momentos. Comecemos pela cerimónia de posse do comandante Duarte André Teodoro. João Furtado Pereira, o presidente da direção da Associação Humanitária dos Bombeiros de Abrantes, apresentou esta nomeação e posse como um novo ciclo dentro da organização.
3: Hoje é um dia de significado especial para a Associação Humanitária de Bombeiros Voluntários de Abrantes. Estamos reunidos para testemunhar a tomada de posse do comandante Duarte André Teodoro, um momento que marca não apenas a mudança de liderança, mas também o início do novo ciclo de responsabilidade, de compromisso e de visão de futuro. A direção, no cumprimento das suas competências e após a auscultação interna e externa, decidiu, sem qualquer hesitação, a nomeação do comandante Duarte André Teodoro para este Corpo de Bombeiros. O comandante Duarte André Teodoro tem um percurso que fala por si. Competência técnica, experiência profissional, sentido estratégico e profundo conhecimento pela realidade do Corpo de Bombeiros e do seu concelho. O Corpo de Bombeiros reconhece nele o seu líder. Sabe ouvir e dialogar, mas também sabe decidir e assumir as responsabilidades. É precisamente com esse sentido de responsabilidade que hoje iremos proceder à assinatura da carta de demissão. Documento de compromisso perante a comunidade, perante a associação e perante cada um dos bombeiros. A carta de demissão é exigente e alinhada com os desafios atuais, assentando em 4 pilares fundamentais: reforço da capacidade operacional do Corpo de Bombeiros, valorizar o pessoal e os bombeiros, garantir uma organização administrativa do Corpo de Bombeiros e colaborar ativamente com a direção da associação.
2: Num futuro cada vez mais complexo, com mais riscos para a população e para a sociedade, é preciso acreditar no trabalho, na formação e no desempenho dos profissionais liderados, a partir de agora, por Duarte André Teodoro.
3: Vivemos tempos que exigem inovação, rigor, capacidade de adaptação. As missões são cada vez mais complexas, os riscos mais imprevisíveis e as exigências da sociedade mais elevadas. Por isso, a direção acredita com convicção que o comandante Duarte André Teodoro representa a liderança certa para o tempo certo. Uma liderança que combina tradição e modernidade, experiência e visão de futuro e autoridade e humanidade. Aos bombeiros, deixo uma palavra de confiança. Continuaremos a trabalhar para vós, para melhorar todas as condições, os melhores meios operacionais e o melhor enquadramento laboral possível. Convosco contamos e continuamos a contar com o vosso profissionalismo e dedicação que vos caracterizam.
2: Presente na cerimónia esteve o segundo comandante da Autoridade Nacional de Emergência e Proteção Civil. João Pitacas deixou uma mensagem clara para o futuro do Corpo de Bombeiros de Abrantes, uma mensagem aos bombeiros e outra também para o novo comandante.
4: Felicitar o comandante André Teodoro por esta tomada de posse agora formal nestas funções e, como toda a gente sabe, um elemento com muita experiência, mais de 30 anos, e que ao longo dos últimos 20 anos exerce já funções de comando em Abrantes. Caso não te lembres, eu recordo-te, faz depois da manhã 20 anos que tomaste posse como adjunto de comando pela primeira vez. Tive o prazer e vou ter o prazer de continuar a conviver operacionalmente e fora do âmbito operacional com o comandante André Teodoro, tal como todos os outros comandantes dos Corpos Bombeiros, que seguramente o vão acolher de boa maneira, da melhor maneira, e partilhar com ele todos os ensinamentos que sabem, porque, como sabem, temos os melhores comandantes todo lado, são os nossos, ok? E agora temos mais um. Sr. Comandante, que a sua experiência como bombeiro, os seus conhecimentos técnicos, operacionais, valores pessoais, conduzam de forma equilibrada este Corpo de Bombeiros, que, como sabe melhor que eu, tem à sua responsabilidade uma grande área de atuação, grande em dimensão, mas grande também e diversificada em riscos, em variedade e em quantidade de ocorrências diárias. Permita-me que também, em seu nome, deixe uma palavra de coragem à sua família pelas ausências, e compreensão é o que eu peço. Sabemos que existem muitos desafios, muitos constrangimentos, é transversal à sociedade, mas também sabemos que sem desafios não há evolução nem há progresso. E é daí que vem o nosso desenvolvimento, tanto humano, como técnico, como institucional. Grande sorte é preciso, mas também a sorte tem que ser alicerçada, e é em competência e em trabalho. Com o tempo e com dedicação, os resultados vão aparecer. Continuo sempre a contar connosco, Comando Sub-Regional do Médio Tejo, como até agora, e disponha a qualquer hora. Mais um abraço que lhe deixo. Em segundo lugar, as minhas palavras são para vocês, para o Corpo de Bombeiros. Realço a disponibilidade e a vossa competência, que, como sabemos, diariamente são solicitados para dezenas de ocorrências de variada natureza. Trabalhem com o vosso comandante de forma estreita e considerem-no como um de vós.
2: Manuel Jorge Valamatos, o presidente da Câmara Municipal de Abrantes, no seu discurso começou por fazer o agradecimento ao comandante que cessou funções em março, António Manuel de Jesus. Ofereceu-lhe uma lembrança pelos anos todos que esteve em Abrantes a comandar o Corpo de Bombeiros.
5: Quero neste dia também deixar uma palavra muito especial ao comandante António Manuel Jesus. pelos muitos anos de dedicação

0: causa dos bombeiros e ao seu serviço à nossa comunidade. Momentos que não esquecemos, momentos muito exigentes, alguns deles duríssimos. Em incêndios, em cheias, na pandemia, em acidentes, em emergências de toda a natureza que colocaram à prova a capacidade de resposta dos nossos bombeiros. E também a responsabilidade de quem os comandou. Por tudo isso, Sr. Comandante António Jesus, fica aqui hoje o nosso reconhecimento público pelo serviço prestado, pela dedicação, pelo compromisso por Abrantes. Quero aproveitar este momento para lhe entregar uma lembrança simbólica, mas de coração, de agradecimento por todos estes anos que dedicou à nossa cidade e ao nosso concelho.
1: E depois virou a agulha do discurso para o futuro, para o novo ciclo que se inicia com o comando de Duarte André Teodoro. Um ciclo difícil, com tempos difíceis, mas onde o autarca de Abrantes espera, como responsável da Proteção Civil Municipal, espera resposta pronta dos seus bombeiros.
0: E confiança no futuro, porque continuamos a investir em meios, em capacidade de resposta e em melhores condições para proteger as nossas pessoas e o nosso território. Quero por isso começar por dirigir uma palavra muito especial ao Comandante André Teodoro, que hoje assume funções como Comandante dos Bombeiros Voluntários de Abrantes. Iniciando um novo ciclo de liderança numa casa que conhece bem e à qual tem dedicado uma parte muito importante da sua vida. Ser comandante de uma corporação de bombeiros é assumir uma responsabilidade muito exigente. É liderar homens e mulheres que estão disponíveis para servir, muitas vezes em circunstâncias difíceis, com risco, com pressão, e com enorme sentido de missão, colocando muitas vezes a sua própria vida em perigo para proteger os outros. É uma função que exige conhecimento, serenidade, capacidade de decisão e, acima de tudo, respeito por quem está no terreno todos os dias a proteger e a servir a nossa comunidade.
1: E depois, a certeza, o município apoia, apoiou e vai continuar a apoiar o Corpo de Bombeiros Voluntários de Abrantes.
0: A Câmara Municipal de Abrantes tem trabalhado de forma próxima com a Associação Humanitária dos Bombeiros Voluntários de Abrantes, com a Cruz Vermelha Portuguesa, com as juntas de freguesia, com as forças de segurança, a PSP, a GNR, a UEPS, com a Proteção Civil Municipal, com o Regimento de Apoio Militar de Emergência, com as associações de caçadores, com a Comunidade Intermunicipal do Médio Tejo, com a Associação de Agricultores, com as empresas produtoras da floresta e com todas as entidades que têm responsabilidade nesta área. Com todos. Temos trabalhado com todos. Fizemo-lo no apoio à resposta operacional e fazemo-lo com os kits de primeira intervenção entregue às juntas de freguesia. Fizemo-lo com o reforço da presença dos bombeiros no posto avançado de Tramagal, com a cedência do espaço por parte da GNR, que visa melhorar as condições de instalação e alargar, inclusivamente, essa mesma operacionalidade, aproximando a resposta de socorro às populações e à atividade industrial ali instalada. Bem como, não nos podemos esquecer, do posto avançado em Carvalhal, que irá funcionar sobretudo nesta época de incêndios, mas também, seguramente, no futuro, como campo de treinos e formação. Fizemo-lo hoje com estes novos meios e com este protocolo de apoio ao CIR. E vamos continuar a fazê-lo, e era nesse sentido que queria parar. E vamos continuar a fazê-lo sempre.
1: A cerimónia de tomada de posse do novo comandante dos Bombeiros de Abrantes serviu também para apresentar o novo veículo que foi comprado pela Comunidade Intermunicipal do Médio Tejo, num investimento superior a 4 milhões de euros e que dotou todos os municípios com um veículo diferenciado.
2: O veículo de apoio operacional exposto à vossa direita é um veículo multifuncional e modular, preparado para receber diferentes módulos operacionais, conferindo elevada versatilidade e capacidade de resposta aos mais diversos cenários de proteção e socorro. Encontra-se equipado com

0: módulo de ar respirável dotado de compressor de elevada capacidade, permitindo o enchimento de cilindros diretamente no teatro de operações, assegurando maior autonomia, segurança e apoio permanente às equipas de socorro.
1: Já vamos ao novo comandante dos Bombeiros Voluntários de Abrantes, mas houve outro momento marcante desta cerimónia que aconteceu após toda a tomada de posse de Duarte André Teodoro. A inauguração da nova sala de comunicações, a que teve o nome de Paulina Pereira. Paulina Pereira faleceu em 2012 e fica agora a homenagem singela, mas sentida na presença da família. Esta sala de comunicações passa a chamar-se Sala Paulina Pereira.
0: Placa de reconhecimento em homenagem à bombeira Paulina Pereira. Este será um momento de memória, gratidão e reconhecimento pelo seu serviço, pela sua dedicação e pelo exemplo que deixou aos bombeiros de Abrantes.
1: No momento do descerramento da placa estiveram presentes as irmãs e o sobrinho da bombeira Paulina e foi a irmã Idalina Pereira quem fez o agradecimento.
2: E depois agradecer, apesar de já terem passado 14 anos, mas ela está sempre presente entre nós. Acho que neste momento o céu está em festa, porque tanto a Paulina como os outros, que entretanto também, o Álvaro, o Nuno e outros por aqui passaram, que deram a vida por isto, estarão muito orgulhosos aqui do Sr. Comandante. E é pena não estar aqui os novos recrutas, porque se o lema é a vida por vida, isso também eles diziam, eu vou, mas não sei se volto. Infelizmente, alguns deles não voltaram, pelo menos da forma como foram. Sobretudo que esses novos membros, não sei que o senhor comandante vai lhes transmitir isso, honrem a farda e a memória deles, porque eles deram a vida por nós, pela comunidade e pela farda que vestiam. Obrigada.
1: A família recebeu depois a bandeira da Associação Humanitária dos Bombeiros Voluntários de Abrantes, a bandeira que tapou a placa que viria a ser descerrada como uma lembrança simples, mas sentida do Corpo de Bombeiros. Depois, o discurso do novo comandante dos Bombeiros de Abrantes, Duarte André Teodoro, começou por falar no passado. Tinha 14 anos quando entrou pela mão do pai nos bombeiros, na vida dos bombeiros, neste sentimento que é ser bombeiro em Abrantes.
3: Porque uma instituição com história constrói-se não apenas com instalações, veículos ou equipamentos, mas sobretudo por pessoas. Pessoas que deixaram marca, dedicação e exemplo ao serviço desta casa e de toda a comunidade além fronteiras. E é precisamente nesse espírito de memória, respeito e reconhecimento que de seguida procederemos ao descerramento da placa comemorativa da reabilitada Central de Comunicações em memória da bombeira Paulina Pereira, que nos deixou ao serviço da comunidade no dia 21 de julho de 2012. Uma homenagem singela, mas profundamente sentida. Alguém que dedicou parte da sua vida à causa da proteção e socorro, servindo uma instituição com empenho, dedicação e elevado espírito de missão. Que este momento represente não apenas uma justa homenagem à sua memória, mas também um símbolo de reconhecimento permanente que os Bombeiros de Abrantes têm para todos com aqueles que serviram a esta casa, com altruísmo, com humanidade e dedicação ao próximo. Porque os Bombeiros de Abrantes honram o seu passado, respeitam os seus e jamais esquecem aqueles que ajudaram a construir esta instituição. Permito-me também uma palavra muito pessoal ao meu pai, que já partiu recentemente, mas que foi quem, ainda em criança e pela sua mão, que me trouxe a caminhar para esta casa desde os 14 anos.
1: Duarte André Teodoro fez uma vida toda ligada aos bombeiros na Corporação de Abrantes, passou por todos os postos, passou por todas as classes e passou pelos lugares de comando, desde adjunto a segundo comandante, finalmente chegou a comandante. Duarte André Teodoro revela o desafio que é ser o comandante dos bombeiros a partir de agora.
3: As alterações climáticas estão aí. Fenómenos extremos, a complexidade crescente das ocorrências, o aumento das solicitações dia após dia. A evolução dos riscos e as exigências da sociedade obrigam-nos a cada vez estar mais preparados, mais qualificados, mais capazes de responder com rapidez, segurança e eficácia. É precisamente este caminho que devemos continuar a seguir. Quer o Corpo de Bombeiros assente no rigor, na disciplina, na competência, na exigência, na formação e na capacitação técnica permanente. Precisamos continuar a investir fortemente na qualificação técnica, na especialização operacional, na formação contínua, no treino permanente dos nossos bombeiros. Mas precisamos também de saber antecipar o futuro. Os corpos de bombeiros modernos não podem viver apenas de reação. Têm obrigatoriamente de saber planear, prever, preparar antecipadamente a evolução dos riscos e das necessidades operacionais. E isso exige visão estratégica. Temos de aumentar a nossa capacidade de planeamento, reversar a organização interna e continuar a apostar na modernização e evolução tecnológica do nosso Corpo de Bombeiros. Precisamos continuar a evoluir. Precisamos de um Corpo de Bombeiros capaz de antecipar necessidades, adaptar-se à mudança e responder com profissionalismo às exigências de uma cidade em constante transformação. Mas valorizar os bombeiros não passa apenas pela vertente operacional. Passa igualmente pelas condições humanas, pela dignidade, pelo respeito e pelo reconhecimento efetivo daqueles que diariamente servem a esta instituição. E quero aqui deixar uma mensagem muito clara. Enquanto comandante, defenderei sempre, com justiça, frontalidade e sentido de responsabilidade, os interesses legítimos dos bombeiros de Abrantes e de toda a comunidade que honramos servir. Defenderei o reconhecimento devido aos nossos homens e mulheres. Defenderei a valorização da carreira e das funções desempenhadas. Para quem serve com esta dedicação, exigência e responsabilidade, não tenho dúvidas que merece, a todo momento e a todo tempo, ser justamente valorizado e compensado por tal. O reconhecimento não pode existir apenas em palavras e cerimónias. Tem de se traduzir em melhores condições, maior estabilidade, valorização profissional e dignidade humana.
1: E no seu primeiro discurso não deixou de lado os meios.
3: Temos ainda desafios muito claros pela frente. A modernização contínua da estrutura operacional. A renovação urgente da frota de ambulâncias de corpo. Aliás, permitam-me, já assumido por esta direção, esse esforço da aquisição em breve de 2 ambulâncias de corpo para substituir as nossas ambulâncias de corpo, que já começam a dar sinais de alguma idade. O aumento de recursos urbanos, tão necessários, essenciais e determinantes para todas as operações de socorro. O reforço da capacidade logística e tecnológica, a melhoria dos sistemas de comunicação e coordenação, a aposta na inovação, na digitalização de processos, a melhoria das condições operacionais e humanas, também é a valorização constante dos nossos recursos humanos. Mas nenhuma tecnologia substituirá aquilo que mais verdadeiramente distingue os bombeiros de Abrantes: as pessoas. São estes homens e estas mulheres desta casa que fazem a diferença. São eles que, independentemente do cansaço, da hora, e das dificuldades, que continuam a responder com coragem, profissionalismo e enorme espírito de missão. É por isso que hoje quero deixar uma mensagem muito clara a todos os bombeiros. Precisamos sempre de estar unidos. Precisamos de estar motivados. Precisamos estar preparados. Precisamos também continuar a ser exigentes connosco próprios. E precisamos continuar orgulhosos a honrar a farda que vestimos.
1: É oficial, Duarte André Teodoro tomou posse e é o comandante dos bombeiros voluntários de Abrantes. A sua equipa terá um segundo comandante e 3 adjuntos de comando que estão ainda a fazer a formação até depois serem homologados pela Autoridade Nacional de Emergência e Proteção Civil. Para já, muito trabalho, dedicação e para já responder a todos os desafios que a sociedade coloca aos bombeiros portugueses.
4: Foi então oficializado, Duarte André Teodoro é o novo comandante dos Bombeiros Voluntários de Abrantes, substituindo no cargo António Manuel Jesus, que ingressou no quadro de honra por limite de idade. O dispositivo de combate a incêndios rurais volta hoje a ser reforçado pela segunda vez este ano, passando a estar no terreno 13.335 operacionais e 78 meios aéreos. Trata-se do segundo reforço de meios do ano, no que é denominado Nível Charlie, que vigorará até 30 de junho. Durante este período vão estar disponíveis 13.335 operacionais, que integram 2.265 equipas dos vários agentes presentes no terreno, 2.969 veículos e 78 meios aéreos, além de 3 helicópteros da Afocelca, a empresa privada de proteção florestal vocacionada para o combate a incêndios rurais. 2 helicópteros Black Hawk da Força Aérea vão estar este ano pela primeira vez ao serviço do combate aos fogos rurais. Segundo a Força Aérea Portuguesa, responsável pela contratação e operação dos meios aéreos de combate aos incêndios, os 78 meios aéreos vão estar todos disponíveis a partir de 15 de junho, tendo em conta que um helicóptero do Estado está em manutenção. Os mais de 13 mil operacionais envolvidos no dispositivo especial de combate a incêndios rurais ao longo deste mês são elementos pertencentes aos bombeiros voluntários, Força Especial de Proteção Civil, militares da Guarda Nacional Republicana e elementos do Instituto da Conservação da Natureza e das Florestas, nomeadamente sapadores florestais e sapadores bombeiros florestais. A sub-região do Médio Tejo entra assim no período mais crítico do verão, com milhares de árvores derrubadas pela tempestade Cristina, ainda por remover, mais carga combustível acumulada nas florestas e equipas no terreno sem mãos a medir. Há uma alteração muito significativa da carga combustível no território e isso aumenta naturalmente a preocupação para os próximos meses, afirmou o presidente da Associação de Agricultores do Ribatejo Norte, entidade que mantém 7 equipas de sapadores florestais no terreno ao longo de todo o ano. Segundo Luís Damas, 4 meses depois da tempestade, os trabalhos de desobstrução de caminhos florestais, remoção de árvores tombadas e criação de faixas de contenção continuam em vários pontos dos concelhos de Abrantes, Barquinha, Constância, Sardoal e Mação, numa altura em que o prazo nacional para a limpeza de terrenos foi prolongado um mês, até 30 de junho, em todo o território nacional. O território ficou diferente, há locais onde o combustível que estava suspenso passou a estar no chão, e isso cria novas dificuldades, quer no acesso, quer no comportamento potencial de um incêndio, referiu Luís Damas, apontando para um verão mais exigente do ponto de vista operacional. O responsável, que também preside a Federação Nacional de Associações de Proprietários Florestais, salientou que, apesar do trabalho já realizado, há ainda muitos caminhos secundários por desobstruir e zonas onde a remoção de material lenhoso vai demorar meses ou até anos, sobretudo em áreas de difícil acesso. Também o presidente da Câmara de Abrantes e da Comunidade Intermunicipal do Médio Tejo, Manuel Jorge Valamatos, reconheceu que o risco aumentou significativamente após as tempestades, não apenas em Abrantes, mas noutros concelhos da região. Temos concelhos como Ourém, Tomar ou Ferreira do Zêzere ainda com níveis de preocupação maiores, porque existem muitas árvores caídas e muita carga combustível acumulada, afirmou o autarca. Segundo Manuel Jorge Valamatos, a prioridade passou pela desobstrução dos principais caminhos florestais e pela proteção das zonas habitadas, embora continuem em curso intervenções em vias secundárias e propriedades privadas. Em causa está uma corrida contra o tempo e todas as estruturas no terreno são importantes. Já o segundo comandante subregional de Proteção Civil do Médio Tejo, João Pitacas, alertou igualmente para o facto das tempestades não terem retirado combustível da floresta, mas alterado a sua disposição no território. Neste momento, temos vastas áreas em que a copa das árvores está no chão, o combustível que estava suspenso passou a estar concentrado no solo. Esta nova realidade poderá dificultar operações futuras, sobretudo em cenários de incêndio prolongado e rescaldo, devido à coexistência de combustíveis finos, médios e grossos em grandes massas acumuladas. Agora, acrescentou João Pitacas, há ainda muito trabalho de desobstrução da rede viária florestal em vários municípios do Médio Tejo e é um trabalho que leva tempo. No terreno, os sapadores florestais descrevem uma pressão crescente perante a aproximação do verão e com as temperaturas altas já a fazerem-se sentir. E Portugal entra hoje então na fase Charlie do dispositivo especial de combate a incêndios rurais. Em Mação, o município está a recuperar alguns kits que estavam inoperacionais e está a colocá-los ao serviço através das juntas de freguesia. Em declarações à Antena Livre, o presidente da Câmara de Mação, José Fernando Martins, disse que as juntas estão equipadas com rádios ligados à rede Siresp e que está tudo preparado para um verão que pode ser complicado. Lembrou ainda que os incêndios que destruíram a floresta de Mação vieram eram todos descontrolados de outros concelhos, porque os fogos que começam no concelho têm tido combate eficaz por parte dos bombeiros de Mação.
5: Efetivamente, nós temos sempre prevenção a tudo, até porque no dia 7 de dezembro, quando fizemos a entrega dos rádios, que eu acho que era uma necessidade, era uma situação que reclamavam, enquanto Presidente Junta reclamava há muitos anos, quando no dia 7 entregámos os rádios e aquilo que dissemos aos seus Presidentes de Junta é levem lá isto, porque isto depois quando for para o verão faz-vos falta. Longe estávamos todos a imaginar que no dia 28 de janeiro iria fazer falta. E valeram um cavalo na guerra. Porque ficámos sem comunicações e aquele rádio foi a única forma de comunicarmos com todo o território. E, portanto, foi uma medida que entendo que foi justa, que foi interessante e que foi mesmo apropriada e que veio no tempo certo. Obviamente que esses rádios farão parte de tudo. Os presidentes de junta são membros ativos, integrantes da Proteção Civil. Aliás, há dias dizia mesmo uma senhora presidente que agora sim que se sente um membro ativo da Proteção Civil, coisa que não se sentia no passado e já era presidente junto. Portanto, vamos entrar agora numa nova fase. A fase está sempre ativa, mas numa nova fase. Uma das coisas que estamos a fazer neste momento é pegar nos kits que foram em 2005 distribuídos às aldeias e que em alguns sítios estão inop, não estão funcionais. Estamos a reformular tudo isso, estamos a fazer a recolha de alguns em algumas aldeias porque não há capacidade para operar. Uhum. E aquilo que estamos a fazer é alocar alguns destes equipamentos mais às juntas de freguesia. Porque se estes equipamentos estiverem nas juntas de freguesia, em caso de necessidade, facilmente as juntas, com os contactos que têm dos locais, que têm carrinhas 4x4, facilmente colocam um kit em cima de uma carrinha e estão mais disponíveis. Mais do que estando lá numa associação, no fundo de um barracão, escondido.
1: Há aqui uma componente prática de decisão que as juntas de freguesia têm e que não existem onde esses kits estão agora, não é?
5: Exatamente. E, portanto, aquilo que nós queremos é transferir mais esta competência para as juntas de freguesia, alocando-lhe mais kits, estando mais disponíveis, e de alguma forma também vamos a seguir dar alguma responsabilidade dos outros kits que estão na freguesia, distribuídos a várias associações, que também a junta possa ter alguma responsabilidade sobre eles.
1: No âmbito dos caminhos florestais, a coisa está mais ou menos já, depois da tempestade, e na Zona Norte já têm os caminhos florestais limpos ou quase limpos, ou ainda há problemas?
5: Os caminhos principais estão basicamente todos desobstruídos. Aliás, já era para estar concluído. Tivemos uma máquina, temos tido uma máquina do ICNF na Zona Norte, por cima daquela da zona que é a IGP, e que era para terminar os trabalhos hoje ou amanhã. Estava tudo agendado para que assim fosse, só que entretanto está avariada há cerca de uma semana e portanto vamos
1: demorar mais uma semana.
5: E é isso que falta. Faltam ali meia dúzia de quilómetros. O resto, estamos em querer, é certo também que passámos a desobstruir e depois já vieram os ventos e algumas árvores que ameaçam queda e já caíram. Mas estamos em querer que estará tudo operacional, pelo menos nos estradões principais, porque essa foi a primeira preocupação. Agora, com tempo, com calma, dentro daquilo que é o nosso trabalho, vamos continuando a desobstruir outros secundários, mas aqueles que são os principais, que são os operacionais, que são aqueles que são apontados como os necessários para prestar combate e socorro, estarão já numa fase terminal, no território que pertence à Câmara Municipal. Dentro das AIGPs o processo pode estar um bocadinho mais atrasado, mas também as informações que temos é que está praticamente concluído também.
1: 2017 e 2019 já lá vão, mas continuamos ou começamos a ter, independentemente dos trabalhos com as AIGPs, a floresta a entrar outra vez num ponto complicado. Que receios é que tem o Presidente da Câmara de Mação para este verão, quando toda a gente, desde Ministro, Governo, Proteção Civil, toda a gente está muito preocupada com o que pode acontecer?
5: Efetivamente, 2017-2019, e eu voltava mais atrás, 2003, 2005, 95, 92, 83, 85, portanto eu já sou deste tempo todo, já me recordo muita coisa. Aliás, eu sou e a minha família somos uma vítima dos primeiros incêndios, porque o meu pai era industrial de resina e perdemos tudo com os incêndios dos anos 80 e tivemos que virar o disco. Portanto, sabemos o que é fogo, sabemos o que é combater o fogo, sabemos bem os danos que o fogo provoca e, portanto, eu creio que o trabalho que foi desenvolvido ao longo destes anos, nomeadamente depois de 2017, com a questão das faixas que foram feitas, E verificou-se a questão das faixas agora no âmbito da tempestade, que conseguimos mais facilmente desobstruir as vias municipais porque não havia tanta
6: arma. Parece estar a dar frutos.
5: Parece estar a dar frutos. E, portanto, aquilo que nós queremos é que não hajam fogos, que não hajam focos descontrolados. Sabemos que ignições vão haver sempre, tentativa também se calhar haverá sempre. Agora, aquilo que nós queremos é poder ter condições para que as coisas piores não aconteçam. Às vezes há maus que vêm por bem. Nós temos aqui uma realidade que é os fogos que destruíram uma ação acabaram por entrar sendo descontrolados.
6: Vindos de fora do concelho.
5: Vindos do concelho. Felizmente, dentro do concelho, temos conseguido atacar na hora. Primeira meia hora é determinante para se atacar o fogo. Como eu dizia, há maus que vêm por bem. Está projetada aí uma grande obra que vai passar também no concelho de Maçã, que é uma linha de muita alta tensão que vai sair da central do Pega em direção ao norte e que vai passar ali na zona limite entre Maçã e Abrantes, Maçã e Cerdoal, Maçã e
6: Vila de Rei.
5: E, portanto, vai fazer toda a linha de fronteira do nosso concelho, desde o norte ao sul, por sinal, uma fronteira por onde entraram muitos fogos. A expectativa é grande, uma linha de muita alta tensão.
6: Vai ter limpeza dos matos.
5: Não é bom que passe
6: das
5: populações, e acho que isso está salvaguardado, o afastamento às populações.
6: Mas que obriga.
5: Pode ter algum
6: mas que
5: impacto
6: obriga,
5: visual de longe.
6: Mas depois obriga na floresta a fazer um tampão, não é?
5: A ter um tampão que tem 150 metros. 150 metros numa zona determinante por onde os fogos, grande parte dos fogos, têm entrado. Portanto, eu creio que isto é uma mais-valia. Pode ser uma menos-valia no âmbito da linha de muita alta tensão, do impacto visual que pode provocar, mas acho que, visto nesta perspectiva, pode-nos trazer aqui uma grande mais-valia, sem qualquer responsabilidade financeira ou material para o município, porque sendo de uma linha da rede, obriga à sua manutenção e, portanto, teremos ali aquela zona salvaguardada. Depois disso, entroncamos em muitas AIGPs do concelho. Temos ali, na extrema, temos algumas zonas que não há AIGP. Depois disso aparecem as AIGPs e, portanto, creio que poderão estar criadas condições para salvaguardar aquilo isto, mas a gente nunca pode dizer que é assim ou que é assado. Aquilo que nós queremos é que as coisas não aconteçam. Nunca podemos dizer que estamos preparados, porque não estamos preparados para nada. E a madrugada do dia 28 é bem evidente que nunca estamos preparados para nada, porque andamos aqui a preparar-nos para o fogo e depois veio uma rajada de vento durante uma hora e que destilhou telhados, fez cair árvores e que nos arranjou aqui problemas para muitos anos. Portanto, nunca podemos dizer que estamos bem, que estamos preparados. Tentaremos, obviamente, dar a nossa melhor resposta na salvaguarda daquilo que é os interesses do concelho, das pessoas e dos bens.
4: Portugal entrou hoje na fase Charlie, que implica reforço de meios terrestres e aéreos até dia 30 de junho. Virá depois a fase Delta de 1 de julho a 30 de setembro, que é aquela que tem mais meios disponíveis em todo o país. O Governo vai lançar amanhã um concurso público internacional de 3 milhões de euros para assegurar a distribuição diária de jornais em papel nos territórios de baixa densidade nos próximos 3 anos. O concurso, previsto no Plano de Ação para a Comunicação Social, terá um valor anual de 1 milhão de euros e será dividido em 2 lotes, um para as regiões Norte e Centro e outro para Lisboa e Val do Tejo, Alentejo e Algarve. O Governo pretende, com este modelo, incentivar a entrada de novos operadores, promover a concorrência no setor da distribuição através de uma medida destinada a garantir a chegada regular das publicações a todo o território continental e evitar desertos noticiosos. O Executivo justificou a intervenção pública com a quebra das vendas em banca e da população no interior do país, fatores que têm afetado a sustentabilidade da distribuição diária de jornais e conduzido à concentração da atividade num único operador. De acordo com o Governo, a preparação do concurso foi especialmente complexa devido à existência de um único incumbente no mercado e a problemas sérios na informação partilhada por esse operador, situação que este veio a reconhecer. O modelo de apoio assenta em 2 pilares: o financiamento direto da distribuição através deste concurso e um apoio ao funcionamento de pontos de venda em territórios de baixa densidade em parceria com os municípios. Para este efeito, está em discussão um acordo modelo entre a Portugal Media Lab e a Associação Nacional de Municípios Portugueses. O apoio financeiro foi calculado com base nos custos custos da atividade, diferenças territoriais e evolução de despesas como combustíveis e salários. A seleção portuguesa inicia hoje o estágio de preparação para a fase final do Mundial 2026 de futebol, com treino na cidade de futebol em Oeiras e com quatro ausências confirmadas na equipa comandada pelo espanhol Roberto Martínez. Da lista de 27 jogadores convocados, Nuno Mendes, Vitinha, João Neves e Gonçalo Ramos vão falhar o arranque do estágio e só se juntam à seleção nacional no dia 6 de junho. Os quatro jogadores sagraram-se bicampeões europeus com o Paris Saint-Germain no sábado e vão sim ter direito a uma semana de descanso antes de

0: qualquer jogo da fase de qualificação na preparação para o próximo campeonato do mundo. O nono da sua história, sétimo seguido, Portugal vai realizar dois particulares, o primeiro a 6 de junho com o Chile num estádio nacional em Oeiras e depois com a Nigéria a 10 de junho no estádio de Leiria. E o Fazendense venceu este sábado, 30 de maio, o Moçarriense por 2-0, conquistando a Taça do Ribatejo, Crédito Agrícola 2025-26. O jogo foi disputado no Estádio Papa Francisco, em Fátima. No apuramento de campeão da 2ª Divisão Distrital, jogou-se a 5ª jornada, com os resultados Salvaterrense 3, Pego 2 e Vasco da Gama 1, Atalaense 0. O Moçarriense-Ouriquense vai apenas jogar-se quarta-feira, dia 3 de junho, devido à presença do Moçarriense na final da Taça do Ribatejo. O Ouriquense e o Vasco da Gama dividem assim a liderança da tabela classificativa com 10 pontos, sendo que o Ourique tem menos um jogo. O Moçarriense e o Salvaterrense dividem e o terceiro lugar com 9 pontos. O Moçarriense também conta com menos uma partida. Quinto lugar para a equipa da Casa do Povo do Pego com 3 pontos. Sexto e último o Ataliense, que ainda não pontuou. A próxima jornada joga-se domingo, dia 7 de junho, e conta com as partidas Moçarriense-Vasco da Gama, Salvaterrense-Ouriquense e Pego-Ataliense. Hoje, na Opinião Antena Livre, ouvimos a crónica de Ana Clara.
1: Quem se mete com o PS leva. A frase célebre, proferida por Jorge Coelho há mais de 20 anos, vem-me à memória por estes dias. Tudo porque na semana passada ficámos a saber que no âmbito da operação emergente, com buscas domiciliárias em vários locais, havia 37 arguídos e 5 detidos, entretanto libertados com termo de identidade e residência. O caso deixou em choque as hostes socialistas. Em causa estão crimes de prevaricação e participação económica em negócio, envolvendo a adjudicação de diversos contratos por parte de câmaras municipais e juntas de freguesia lideradas pelo PS. Um deles é Duarte Moral, assessor do secretário-geral José Luís Carneiro, que tem sobre ele a espada de 30 ajustes diretos numa teia de interesses sem fim. Um dos que se insurgiu foi João Soares, invocando também o seu desagrado pelo dia escolhido pelas buscas, o dia 28 de maio, data que assinala o centenário do golpe de Estado de 1926 e que marca o início da ditadura em Portugal. O que se lamenta é que esta indignação não venha acompanhada do reconhecimento de que foi na sua própria casa, a par da família Laranja, que nasceram os interesses e compadrios que vieram com a democracia. Cresceram durante os últimos 50 anos e abriram caminho à corrupção, à falência das instituições, lideradas em muitos momentos por gente sem ética e onde os interesses particulares se sobrepuseram em muitos momentos ao bem-estar comum. Que a polícia investigue e que os tribunais julguem. Até lá, todos são inocentes e essa é a maior conquista democrática. Agradeçam.
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0: Falta assim saber do tempo que ainda vai fazer hoje, quando com céu pouco nublado ou limpo, apresentando-se em geral muito nublado no litoral norte e centro a partir do final da tarde. Vento fraco a moderado, soprando por vezes forte, com rajadas até 60 km/h no litoral oeste a sul do Cabo Raso e nas terras altas do centro e sul, em especial a partir da tarde. Neblina ou nevoeiro em alguns locais das regiões norte e centro a partir do final da tarde. Há uma pequena subida da temperatura mínima e uma pequena descida da temperatura máxima nas regiões norte e centro. Máxima de 22 graus prevista para o Porto, 25 em Coimbra, 27 em Lisboa e Vila de Rei, 29 em Santarém, em Trocamento e Sardual, 30 graus em Barquinha, Constância, Abrantes e Mação, 32 em Gavião e Ponte do Sor, 36 em Faro. Quanto à informação,

0: tudo. Continuo na companhia da Antena Livre. Tenham uma muito boa tarde.
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0: Muito boa tarde. E se for o seu caso, bom trabalho. Obrigado por estar por aí desse lado.
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0: Olá, boa tarde. Bom almoço com a sua rádio.

0: De segunda a sexta-feira, logo a seguir às notícias do meio-dia, sou eu, Anabela Maia, que lhe traz todas as músicas como você gosta. Boa tarde, seja muito bem-vindo.
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0: E por aqui passa a melhor música todas as tardes comigo, Carlos Aparício. Seja muito bem-vindo.
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1: Agora, 24 minutos depois das 2.

0: Olá, boa tarde. 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Estamos agora a 20 minutos da hora certa.
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3: Estamos apenas a 17 minutos da hora certa.
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0: Estamos a chegar às 3 da tarde, só faltam 3 minutos. Eu sou o Carlos Aparício e desejo-lhe um ótimo dia. Volto depois das 3, até já.
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1: Quem se mete com o PS leva. A frase célebre, proferida por Jorge Coelho há mais de 20 anos, vem-me à memória por estes dias. Tudo porque na semana passada ficámos a saber que no âmbito da operação emergente, com buscas domiciliárias em vários locais, havia 37 arguídos e 5 detidos, entretanto libertados com termo de identidade e residência. O caso deixou em choque as hostes socialistas. Em causa estão crimes de prevaricação e participação económica em negócio, envolvendo a adjudicação de diversos contratos por parte de câmaras municipais e juntas de freguesia lideradas pelo PS. Um deles é Duarte Moral, assessor do secretário-geral José Luís Carneiro, que tem sobre ele a espada de 30 ajustes diretos numa teia de interesses sem fim. Um dos que se insurgiu foi João Soares, invocando também o seu desagrado pelo dia escolhido pelas buscas, o dia 28 de maio, data que assinala o centenário do golpe de Estado de 1926 e que marca o início da ditadura em Portugal. O que se lamenta é que esta indignação não venha acompanhada do reconhecimento de que foi na sua própria casa, a par da família Laranja, que nasceram os interesses e compadrios que vieram com a democracia. Cresceram durante os últimos 50 anos e abriram caminho à corrupção, à falência das instituições, lideradas em muitos momentos por gente sem ética e onde os interesses particulares se sobrepuseram em muitos momentos ao bem-estar comum. Que a polícia investigue e que os tribunais julguem. Até lá, todos são inocentes e essa é a maior conquista democrática. Agradeçam.
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11: E o termómetro da Antena Livre marca neste momento 28 graus. 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
12: 7 minutos depois das 3, e é assim que vai acontecendo esta tarde, sempre ao som de músicas imperdíveis. Obrigado por estar com a Antena Livre. Eu sou o Carlos Aparício e vou estar por aqui até às 17. Tenha uma excelente segunda-feira e uma ótima semana.
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0: 3:22. Olá, boa tarde de segunda-feira. Esta é a rádio como você gosta.
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0: O relógio da Antena Livre marca agora 15:24. 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Boa tarde.

0: Espero que esta sua tarde esteja a ser bem agradável ao som das músicas da rádio como você gosta. Faltam agora 18 minutos para as 4 da tarde.
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0: Olá, boa tarde. Esta é a rádio como você gosta. Eu sou o Carlos Aparício e estou por aqui a dar-lhe música ainda até às 5 da tarde. Agora faltam 15 minutos para as 4.
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0: Estamos a chegar já às 4 da tarde, já só faltam 4 minutos. Eu sou o Carlos Aparício e daqui a pouco, depois das 4, estou de volta para lhe dar muito mais música. Até já!
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3: Muito boa tarde. O dispositivo de combate a incêndios rurais volta hoje a ser reforçado pela segunda vez este ano, passando a estar no terreno 13.335 operacionais e 78 meios aéreos. Trata-se do segundo reforço de meios do ano, no que é denominado Nível Charlie, que vigorará até 30 de junho. Durante este período vão estar disponíveis 13.335 operacionais, que integram 2.265 equipas dos vários agentes presentes no terreno, 2.969 veículos e 78 meios aéreos, além de 3 helicópteros da Afocelca, a empresa privada de proteção florestal vocacionada para o combate a incêndios rurais. 2 helicópteros Black Hawk da Força Aérea vão estar este ano pela primeira vez ao serviço do combate aos fogos rurais. Segundo a Força Aérea Portuguesa, responsável pela contratação e operação dos meios aéreos de combate aos incêndios, os 78 meios aéreos vão estar todos disponíveis a partir de 15 de junho, tendo em conta que um helicóptero do Estado está em manutenção. Os mais de 13 mil operacionais envolvidos no dispositivo especial de combate a incêndios rurais ao longo deste mês são elementos pertencentes aos bombeiros voluntários, Força Especial de Proteção Civil, militares da Guarda Nacional Republicana e elementos do Instituto da Conservação da Natureza e das Florestas, nomeadamente sapadores florestais e sapadores bombeiros florestais. E Portugal entra hoje então na fase Charlie do dispositivo especial de combate a incêndios rurais. Em Mação, o município está a recuperar alguns kits que estavam inoperacionais e está a colocá-los ao serviço através das juntas de freguesia. Em declarações à Antena Livre, o presidente da Câmara de Mação, José Fernando Martins, disse que as juntas estão equipadas com rádios ligados à rede Siresp e que está tudo preparado para um verão que pode ser complicado. Lembrou ainda que os incêndios que destruíram a floresta de Mação vieram todos descontrolados de outros concelhos, porque os fogos que começam no concelho têm tido combate eficaz por parte dos bombeiros de Mação.
4: Efetivamente, nós temos sempre prevenção a tudo, até porque no dia 7 de dezembro, quando fizemos a entrega dos rádios, que eu acho que era uma necessidade, era uma situação que reclamava, enquanto Presidente de Junta reclamava há muitos anos, quando no dia 7 entregámos os rádios e aquilo que dissemos aos seus Presidentes de Junta é: levem lá isto, porque isto depois, quando for para o verão, faz-vos falta. Longe estávamos todos a imaginar que no dia 28 de janeiro iria fazer falta. E valeram um cavalo na guerra. Porque ficámos sem comunicações e aquele rádio foi a única forma de comunicarmos com todo o território. E, portanto, foi uma medida que entendo que foi justa, que foi interessante e que foi mesmo apropriada e que veio no tempo certo. Obviamente que esses rádios farão parte de tudo. Os presidentes de junta são membros ativos, integrantes de Proteção Civil. Aliás, há dias dizia mesmo uma senhora presidente que agora sim que se sente um membro ativo da Proteção Civil, coisa que não se sentia no passado e já era presidente de junta. Portanto, vamos entrar agora numa nova fase. A fase está sempre ativa, mas numa nova fase. Uma das coisas que estamos a fazer neste momento é pegar nos kits que foram em 2005 distribuídos às aldeias e que em alguns sítios estão inop, não estão funcionais. Estamos a reformular tudo isso, estamos a fazer a recolha de alguns, em algumas aldeias, porque não há capacidade para operar. Uhum. E aquilo que estamos a fazer é alocar alguns destes equipamentos mais às juntas de freguesia.
3: Portugal entrou hoje na fase Charlie, que implica reforço de meios terrestres e aéreos até dia 30 de junho. Virá depois a fase Delta de 1 de julho a 30 de setembro, que é aquela que tem mais meios disponíveis em todo o país. A sub-região do Médio Tejo entra assim no período mais crítico do verão, com milhares de árvores derrubadas pela tempestade Cristina ainda por remover, mais carga combustível acumulada nas florestas e equipas no terreno sem mãos a medir. Há uma alteração muito significativa da carga combustível no território e isso aumenta naturalmente a preocupação para os próximos meses, afirmou o presidente da Associação de Agricultores do Ribatejo Norte, entidade que mantém 7 equipas de sapadores florestais no terreno ao longo de todo o ano. Segundo Luís Damas, 4 meses depois da tempestade, os trabalhos de desobstrução de caminhos florestais, remoção de árvores tombadas e criação de faixas de contenção continuam em vários pontos dos concelhos de Abrantes, Barquinha, Constância, Sardual e Mação, numa altura em que o prazo nacional para a limpeza de terrenos foi prolongado 1 mês, até 30 de junho, em todo o território nacional. O território ficou diferente. Há locais onde o combustível que estava suspenso passou a estar no chão. Isso cria novas dificuldades, quer no acesso, quer no comportamento potencial de um incêndio, referiu Luís Damas, apontando para um verão mais exigente do ponto de vista operacional. O responsável, que também preside a Federação Nacional de Associações de Proprietários Florestais, salientou que, apesar do trabalho já realizado, há ainda muitos caminhos secundários por desobstruir e zonas onde a remoção de material lenhoso vai demorar meses ou até anos, sobretudo em áreas de difícil acesso. Também o presidente da Câmara de Abrantes e da Comunidade Intermunicipal do Médio Tejo, Manuel Jorge Valamatos, reconheceu que o risco aumentou significativamente após as tempestades, não apenas em Abrantes, mas noutros concelhos da região. Temos concelhos como Ourém, Tomar ou Ferreira do Zêzere ainda com níveis de preocupação maiores, porque existem muitas árvores caídas e muita carga combustível acumulada, afirmou o autarca. Segundo Manuel Jorge Valamatos, a prioridade passou pela desobstrução dos principais caminhos florestais e pela proteção das zonas habitadas, embora continuem em curso intervenções em vias secundárias e propriedades privadas. Em causa está uma corrida contra o tempo e todas as estruturas no terreno são importantes. Já o segundo comandante subregional de Proteção Civil do Médio Tejo, João Pitacas, alertou igualmente para o facto das tempestades não terem retirado combustível da floresta, mas alterado a sua disposição no território. Neste momento, temos vastas áreas em que a copa das árvores está no chão, o combustível que estava suspenso passou a estar concentrado no solo. Esta nova realidade poderá dificultar operações futuras, sobretudo em cenários de incêndio prolongado e rescaldo, devido à coexistência de combustíveis finos, médios e grossos em grandes massas acumuladas. Agora, acrescentou João Pitacas, há ainda muito trabalho de desobstrução da rede viária florestal em vários municípios do Médio Tejo e é um trabalho que leva tempo. No terreno, os sapadores florestais descrevem uma pressão crescente perante a aproximação do verão e com as temperaturas altas já a fazerem-se sentir. A seleção portuguesa inicia hoje o estágio de preparação para a fase final do Mundial 2026 de futebol, com treino na cidade de futebol em Oeiras e com 4 ausências confirmadas na equipa comandada pelo espanhol Roberto Martínez. Da lista de 27 jogadores convocados, Nuno Mendes, Vitinha, João Neves e Gonçalo Ramos vão falhar o arranque do estágio e só se juntam à seleção nacional no dia 6 de junho. Os 4 jogadores sagraram-se bicampeões europeus com o Paris Saint-Germain no sábado e vão sim ter direito a uma semana de descanso antes de se juntarem à comitiva lusa. Este pode ser o último estágio para uma grande competição do capitão Cristiano Ronaldo, que aos 41 anos poderá abandonar a seleção nacional após o Campeonato do Mundo. No primeiro treino, o destaque vai para Ricardo Velho, que é uma das surpresas da convocatória com o papel de quarto guarda-redes, e para Samu Costa e Gonçalo Guedes, que ganharam um lugar nas escolhas de Martínez, apesar de não terem participado em qualquer jogo da fase de qualificação. Na preparação para o próximo Campeonato do Mundo, o 9º da sua história, 7º seguido, Portugal vai realizar 2 particulares, o primeiro a 6 de junho com o Chile no Estádio Nacional em Oeiras e depois com a Nigéria a 10 de junho no Estádio de Leiria. E é tudo quanto a notícias, continuo desse lado, fico na nossa companhia, desejo-lhe uma muito boa tarde.
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0: Olá, boa tarde, 4 horas 11 minutos. Estou de regresso para a última hora de hoje a fazer-lhe companhia aqui na Antena Livre. Eu sou o Carlos Aparício, estou todos os dias em antena consigo entre as 2 e as 5 da tarde.
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0: Seja mais uma vez muito bem-vindo à Antena Livre nesta tarde de segunda-feira. Espero que esteja a ter uma excelente tarde na companhia da Antena Livre, rádio como você gosta, em 96.7 FM na região do Médio Tejo ou em antenalivre.pt para qualquer cantinho do mundo. Deixe ficar por aí, seja bem-vindo mais uma vez, agora que passam 21 minutos das 4 da tarde.
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0: Vamos saber quais são as previsões do Instituto Português do Mar e da Atmosfera para terça-feira, dia 2 de junho. As previsões são de céu em geral pouco nublado, apresentando períodos de maior nebulosidade no litoral norte e centro até ao fim da manhã. Períodos de chuva fraca no litoral norte e centro até ao final da manhã. Já o vento deverá ser fraco a moderado até 30 km/h de noroeste, superando moderado a forte até 45 km/h e ainda com rajadas até 65 km/h, isto no litoral oeste e também nas terras altas, em especial a partir da tarde. Descida da temperatura, em especial da máxima. As máximas previstas são assim de 20 graus para o Porto, 22 para Vila de Rei, 23 para Coimbra e também para Torres Novas, 24 para Lisboa, Abrantes, Constância, Mação, Sardual, também para Tomar e Vila Nova da Barquinha, 25 de máxima para Santarém e para o Entroncamento e 31 graus de temperatura máxima esperam-se para Faro.
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0: 24 minutos depois das 4, muito boa tarde.

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1: Viva, seja bem-vindo a mais uma edição do Legalmente Falando, a sua rúbrica de leis e fiscalidade na Antena Livre. Connosco já temos a Paulo Lourenço, jurista que todas as semanas, neste mesmo horário, nos acompanha para esclarecer dúvidas remetidas pelos ouvintes. Primeira pergunta, e tem a ver com as intempéries e com este processo do comboio de tempestades que afetou principalmente esta região centro do país, entre Leiria até ao Médio Tejo e entrando na Beira Baixa. Paulo, muito bom dia.
2: Bom dia, João.
1: Durante a intempéria, o telhado de uma casa com garagem foi afetado. Após o ouvinte acionar o seguro, pediram-lhe o orçamento. Agora, a seguradora quer apenas assumir apenas a despesa de um telhado, que é o da garagem, e aproveitar essas telhas da garagem, que serão todas novas, colocando-as no telhado da casa. Ora, aqui é o proprietário não concorda e pergunta se isto é legal, pois os danos estéticos constam no seguro. Isto é um pouco confuso. O que é que se pode dizer em relação a esta situação, sabendo nós que há aqui parâmetros, digamos, especiais, não das seguradoras, mas do evento que ocorreu em Portugal?
2: Bom dia também aos nossos ouvintes, pois enfim, a situação, tal como está configurada na lei, vamos primeiro definir qual é que é a regra geral. A regra geral é que quem causa danos e quem se constitui na obrigação de indemnizar tem que colocar as coisas no estado em que elas se encontravam antes de ter ocorrido o dano. Portanto, na verdade, aquilo que a pessoa tem direito a pedir é que o telhado fique nas mesmas condições que estava antes de ter sido atingido por essas intempéries.
1: Da garagem e da casa.
2: Da garagem e da casa. Naturalmente que não há nada que impossibilite que as telhas possam ser efetivamente reaproveitadas, desde que isso não desvalorize efetivamente a casa. Portanto, no fundo, o ponto fundamental é exatamente este. A casa tem que ficar na condição em que estava antes de ter sido atacada, chamemos-lhe assim, pela intempérie. Na verdade, se aquilo do ponto de vista estético, ainda por cima se o seguro tem alguma cobertura estética, se do ponto de vista estético, do ponto de vista da valorização do imóvel, se isso constitui, na verdade, um handicap, o nosso ouvinte terá todo o direito de exigir da seguradora que reponha na situação em que aquilo estava, sem que desvalorize e sem que prejudique esteticamente. Se a seguradora recusar, naturalmente que terá que pedir um relatório técnico, há um orçamento, etc., e no caso de não haver acordo, terá que ser depois pela via judicial. Mas a regra de ouro é de que quem se constitui na obrigação de indenizar tem que colocar a coisa no estado em que ela se encontrava antes de ter sido causado o dano.
1: Falamos aqui da parte estética, por exemplo, ter um telhado a duas cores, com as telhas de utilização,
2: exatamente,
1: com as telhas diferentes, portanto,
2: entramos aqui
1: a desvalorização.
2: Exatamente, é isso mesmo.
1: Paulo, muito obrigado. Voltamos de hoje 8 dias com outra dúvida para outro esclarecimento. Bom dia.
2: Bom dia.
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13: Os termómetros marcam agora 27 graus.
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15: Muito boa tarde. Passam agora 10 minutos das 5.

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0: Muito boa tarde, 5 horas 23 minutos. Segue a música na rádio como você gosta.

Olá, muito boa tarde. Se só agora se ligou connosco, deixe-me apresentar. Eu sou a Alexandra Pimentel e estou aqui a dar-lhe muita música até às 20. Seja muito bem-vindo. 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

0: Muito boa tarde, volto para lhe dar mais músicas logo a seguir à edição das 18. Até já.
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0: Muito boa tarde. Duarte André Teodoro já tomou posse como comandante dos Bombeiros Voluntários de Abrantes. Dispositivo de combate reforçado passa a ter no terreno mais de 13 mil operacionais e 78 meios aéreos. Portugal entra hoje no nível Charlie. Em Mação, Câmara prepara verão com muita preocupação relativamente aos incêndios. Médio Tejo entra no verão com mais combustível florestal e milhares de árvores caídas. Em Antena Desportiva, olhamos para os resultados da quinta jornada do apuramento campeão da 2ª Divisão Distrital. Na opinião, ouvimos hoje a crónica de Ana Clara. Estes são temas em destaque na edição que começa agora.
1: Informação com a jornalista Patrícia Seixas.
0: Portugal concorre a um quarto mandato como membro não permanente do Conselho de Segurança das Nações Unidas em 2027-28, numa eleição por voto secreto que decorre na próxima quarta-feira. A candidatura foi lançada em 2013 e tem como lema Prevenção, Parceria, Proteção. O ministro dos Negócios Estrangeiros, Paulo Rangel, acompanhará a votação que decorre por voto secreto dos 193 membros na Assembleia Geral da ONU, na sede da organização em Nova Iorque. O mandato é de 2 anos, a iniciar a 1 de janeiro de 2027. O Conselho de Segurança é um dos órgãos mais importantes das Nações Unidas, com o mandato de zelar pela manutenção da paz e da segurança internacional e cujas decisões são vinculativas. É composto por 5 membros permanentes: Estados Unidos, China, Rússia, França e Reino Unido, com direito de veto, além de 10 membros não permanentes com mandatos de 2 anos. Todos os anos, a Assembleia Geral elege 5 membros não permanentes. As 10 vagas rotativas são distribuídas por blocos regionais para garantir a representação global: 3 assentos para a África, 2 para a Ásia e Pacífico, outros 2 para a América Latina e Caraíbas, mais 2 para a Europa Ocidental e outros Estados e 1 para a Europa de Leste. Portugal tem como adversários diretos a Alemanha e a Áustria, concorrendo a 1 dos 2 lugares atribuídos ao Grupo da Europa Ocidental e outros Estados. Esta semana começa com boas notícias para os condutores em território nacional, já que os preços dos combustíveis vão ficar bem mais baratos. O Automóvel Clube de Portugal aponta para descidas que podem ultrapassar os 10 cêntimos por litro, tanto no caso da gasolina como no do gasóleo. Isto numa altura em que o gasóleo simples está a custar 1,95€ por litro e o preço médio da gasolina simples 95 está nos 2,02€ por litro, segundo os dados divulgados pela Direção-Geral de Energia e Geologia. No início da semana passada, recorde-se, o gasóleo encareceu cerca de 0,5 cêntimo, enquanto a gasolina ficou 1,2 cêntimos mais cara entre sexta e segunda-feira. O subsídio mensal fixo atribuído por cada posto de emergência médica nos bombeiros será atualizado a partir de dia 1 de julho em 23%, passando de 8.760 euros para 10.800 euros, anunciou a ministra da Saúde, Ana Paula Martins.
2: Em 2025, os postos de emergência médica tiveram uma atualização de 31%. Nós, a partir de 1 de julho, eu queria anunciar isso hoje aqui, o Governo, naturalmente, através do Ministério da Saúde, o Programa Operacional da Saúde, e eu espero que coincida até com a saída, espero eu, da nova lei orgânica do INEM, vamos, de facto, atualizar em 23% os 520 postos de emergência médica, que são quem nos garante não só a diferenciação no socorro, mas também a tal capilaridade e coesão territorial que só os bombeiros, eu vou voltar a repetir, só os bombeiros conseguem garantir. Nós também trabalhamos com a Cruz Vermelha nestes postos, é um dispositivo, como sabem, mais reduzido, mas também que nós temos muitíssima, digamos, consideração e respeito, são parceiros desde sempre, e dizer, só para percebermos, que a partir de 1 de julho deste ano, nós teremos postos de emergência médica que estavam a ser hoje financiados em termos de fixos, com um valor de 8.760 euros para 10.800 euros. Se me perguntam se é suficiente, eu diria que é aquilo que este ano conseguimos, mas não vamos desistir com o financiamento disponível para o INEM, não vamos desistir, porque é uma prioridade para nós de chegarmos ao fim da legislatura o mais longe que podemos.
0: O INEM paga aos bombeiros e à Cruz Vermelha Portuguesa um subsídio mensal fixo por cada ambulância de socorro integrada no Sistema Integrado de Emergência Médica, ao qual é acrescida uma taxa variável consoante os quilómetros efetuados nos serviços. A Autoridade Nacional de Segurança Rodoviária, a PSP e a GNR iniciam amanhã a campanha Rodoviária Viajar Sem Pressa para alertar os condutores para os riscos da condução em excesso de velocidade. Inserida no Plano Nacional de Fiscalização 2026, esta campanha, a sexta de 11 previstas até ao final do ano, decorre até o dia 8 de junho e integrará ações de sensibilização e fiscalização direcionadas aos comportamentos de risco relacionados com a velocidade. Sob o lema Viagem Sem Pressa, esta campanha pretende alertar os condutores para os riscos da velocidade excessiva ou inadequada às condições da via, uma das principais causas da sinistralidade rodoviária grave, indicam a Associação Nacional, a PSP e a GNR, hoje num comunicado conjunto. O excesso de velocidade continua a representar a principal tipologia de infração rodoviária em Portugal continental, correspondendo a mais de 60% do total das infrações registadas em 2025. A velocidade excessiva para as condições climatéricas ou do estado da via, a condução acima dos limites legais de velocidade, a redução das distâncias de segurança e manobras bruscas associadas à velocidade inadequada aumentam, segundo as autoridades, significativamente o risco de acidente grave. A Autoridade Nacional de Segurança Rodoviária, a GNR e a PSP recordam que conduzir a velocidade adequada salva vidas e contribui para uma circulação mais segura para todos os utilizadores da estrada. Duarte André Teodoro já tomou posse como comandante dos Bombeiros Voluntários de Abrantes. A cerimónia teve lugar no passado sábado e o Jerónimo Belo Jorge conta-nos agora o que foi dito.
3: A notícia foi divulgada a 3 de março, em primeira mão pela Antena Livre. Duarte André Teodoro iria ser o novo comandante dos Bombeiros Voluntários de Abrantes. Com a apresentação de António Manuel Jesus, a direção da Associação Humanitária dos Bombeiros de Abrantes, dos voluntários, tinha nomeado Duarte André Teodoro. A 3 de março deste ano, faltava a homologação da Autoridade Nacional de Emergência e Proteção Civil, o que veio a acontecer duas semanas depois. Mas a posse do novo comandante aconteceu apenas no último sábado, numa cerimónia no quartel dos Bombeiros Voluntários de Abrantes, que teve mais dois momentos. Comecemos pela cerimónia de posse do comandante Duarte André Teodoro. João Furtado Pereira, o presidente da direção da Associação Humanitária dos Bombeiros de Abrantes, apresentou esta nomeação e posse como um novo ciclo dentro da organização.
4: Hoje é um dia de significado especial para a Associação Humanitária de Bombeiros Voluntários de Abrantes. Estamos reunidos para testemunhar a tomada de posse do comandante Duarte André Teodoro, um momento que marca não apenas a mudança de liderança, mas também o início do novo ciclo de responsabilidade, de compromisso e de visão de futuro. A direção, no cumprimento das suas competências e após a auscultação interna e externa, decidiu, sem qualquer hesitação, a nomeação do comandante Duarte André Teodoro para este Corpo de Bombeiros. O comandante Duarte André Teodoro tem um percurso que fala por si. Competência técnica, experiência profissional, sentido estratégico e profundo conhecimento pela realidade do Corpo de Bombeiros e do seu Conselho. O Corpo de Bombeiros reconhece nele o seu líder. Sabe ouvir e dialogar, mas também sabe decidir e assumir as responsabilidades. É precisamente com esse sentido de responsabilidade que hoje iremos proceder à assinatura da carta de demissão, documento de compromisso perante a comunidade, perante a associação e perante cada um dos bombeiros. A carta de demissão é exigente e alinhada com os desafios atuais, assentando em quatro pilares fundamentais: reforço da capacidade operacional do Corpo de Bombeiros, valorizar o pessoal e os bombeiros, garantir uma organização administrativa do Corpo de Bombeiros e colaborar ativamente com a direção da Associação.
3: num futuro cada vez mais complexo, com mais riscos para a população e para a sociedade, é preciso acreditar no trabalho, na formação e no desempenho dos profissionais liderados, a partir de agora, por Duarte André Teodoro.
4: Vivemos tempos que exigem inovação, rigor, capacidade de adaptação. As missões são cada vez mais complexas, os riscos mais imprevisíveis e as exigências da sociedade mais elevadas. Por isso, a direção acredita com convicção que o comandante Duarte André Teodoro representa a liderança certa para o tempo certo. Uma liderança que combina tradição e modernidade, experiência e visão de futuro, e autoridade e humanidade. Aos bombeiros, deixo uma palavra de confiança. Continuaremos a trabalhar para vós, para melhorar todas as condições, os melhores meios operacionais e o melhor enquadramento laboral possível. Convosco contamos e continuamos a contar com o vosso profissionalismo e dedicação que vos caracterizam.
3: Presente na cerimónia esteve o segundo comandante da Autoridade Nacional de Emergência e Proteção Civil. João Pitacas deixou uma mensagem clara para o futuro do Corpo de Bombeiros de Abrantes, uma mensagem aos bombeiros e outra também para o novo comandante.
5: Felicitar o comandante André Teodoro por esta tomada de posse agora formal nestas funções e, como toda a gente sabe, um elemento com muita experiência, mais de 30 anos, e que ao longo dos últimos 20 anos exerce já funções de comando em Abrantes. Caso não te lembres, eu recordo-te, faz depois da manhã 20 anos que tomaste posse como adjunto de comando pela primeira vez. Tive o prazer e vou ter o prazer de continuar a conviver operacionalmente e fora do âmbito operacional com o comandante André Teodoro, tal como todos os outros comandantes dos Corpos Bombeiros, que seguramente o vão acolher da boa maneira, da melhor maneira, e partilhar com ele todos os ensinamentos que sabem, porque, como sabem, temos os melhores comandantes todo lado, são os nossos, ok? E agora temos mais um. Senhor Comandante, que a sua experiência como bombeiro, os seus conhecimentos técnicos, operacionais, valores pessoais, conduzam de forma equilibrada este Corpo de Bombeiros, que, como sabe melhor que eu, tem à sua responsabilidade uma grande área de atuação, grande em dimensão, mas grande também e diversificada em riscos, em variedade e em quantidade de ocorrências diárias. Permita-me que também, em seu nome, deixe uma palavra de coragem à sua família pelas ausências, e compreensão é o que eu peço. Sabemos que existem muitos desafios, muitos constrangimentos, é transversal à sociedade, mas também sabemos que sem desafios não há evolução nem há progresso. E daí, é daí que vem o nosso desenvolvimento, tanto humano como técnico.

0: disponibilidade e a vossa competência, que, como sabemos, diariamente são solicitados para dezenas de ocorrências de variada natureza. Trabalhem com o vosso comandante de forma estreita e considerem-no como um de vós.
1: Manuel Jorge Valamatos, o presidente da Câmara Municipal de Abrantes, no seu discurso começou por fazer o agradecimento ao comandante que cessou funções em março, António Manuel de Jesus. Ofereceu-lhe uma lembrança pelos anos todos que esteve em Abrantes a comandar o Corpo de Bombeiros.
2: Quero neste dia também deixar uma palavra muito especial ao comandante António Manuel Jesus. Pelos muitos anos de dedicação à causa dos bombeiros e ao seu serviço à nossa comunidade. Momentos que não esquecemos, momentos muito exigentes, alguns deles duríssimos. Em incêndios, em cheias, na pandemia, em acidentes, em emergências de toda a natureza que colocaram à prova a capacidade de resposta dos nossos bombeiros. E também a responsabilidade de quem os comandou. Por tudo isso, Sr. Comandante António Jesus, fica aqui hoje o nosso reconhecimento público pelo serviço prestado, pela dedicação, pelo compromisso por Abrantes. Quero aproveitar este momento para lhe entregar uma lembrança simbólica, mas de coração, de agradecimento por todos estes anos que dedicou à nossa cidade e ao nosso concelho.
1: E depois virou a agulha do discurso para o futuro, para o novo ciclo que se inicia com o comando de Duarte André Teodoro. Um ciclo difícil, com tempos difíceis, mas onde o autarca de Abrantes espera, como responsável da Proteção Civil Municipal, espera resposta pronta dos seus bombeiros.
2: E confiança no futuro, porque continuamos a investir em meios, em capacidade de resposta e em melhores condições para proteger as nossas pessoas e o nosso território. Quero por isso começar por dirigir uma palavra muito especial ao Comandante André Teodoro, que hoje assume funções como Comandante dos Bombeiros Voluntários de Abrantes. Iniciando um novo ciclo de liderança numa casa que conhece bem e à qual tem dedicado uma parte muito importante da sua vida. Ser comandante de uma corporação de bombeiros é assumir uma responsabilidade muito exigente. É liderar homens e mulheres que estão disponíveis para servir, muitas vezes em circunstâncias difíceis, com risco, com pressão e com enorme sentido de missão, colocando muitas vezes a sua própria vida em perigo para proteger os outros. É uma função que exige conhecimento, serenidade, capacidade de decisão e, acima de tudo, respeito por quem está no terreno todos os dias a proteger e a servir a nossa comunidade.
1: E depois, a certeza, o município apoia, apoiou e vai continuar a apoiar o Corpo de Bombeiros Voluntários de Abrantes.
2: A Câmara Municipal de Abrantes tem trabalhado de forma próxima com a Associação Humanitária dos Bombeiros Voluntários de Abrantes, com a Cruz Vermelha Portuguesa, com as juntas de freguesia, com as forças de segurança, a PSP, a GNR, a UEPS, com a Proteção Civil Municipal, com o Regimento de Apoio Militar de Emergência, com as associações de caçadores, com a Comunidade Intermunicipal do Médio Tejo, com a Associação de Agricultores, com as empresas produtoras da floresta e com todas as entidades que têm responsabilidade nesta área. Com todos. Temos trabalhado com todos. Fizemo-lo no apoio à resposta operacional e fazemo-lo com os kits de primeira intervenção entregue às juntas de freguesia. Fizemo-lo com o reforço da presença dos bombeiros no posto avançado de Tramagal, com a cedência do espaço por parte da GNR, que visa melhorar as condições de instalação e alargar, inclusivamente, essa mesma operacionalidade, aproximando a resposta de socorro às populações e à atividade industrial ali instalada. Bem como, não nos podemos esquecer, do posto avançado em Carvalhal, que irá funcionar sobretudo nesta época de incêndios, mas também, seguramente, num futuro, como campo de treinos e formação. Fizemo-lo hoje com estes novos meios e com este protocolo de apoio ao CIR. E vamos continuar a fazê-lo, e era nesse sentido que queria parar. E vamos continuar.

0: continuar a fazê-lo sempre.
1: A cerimónia de tomada de posse do novo comandante dos Bombeiros de Abrantes serviu também para apresentar o novo veículo que foi comprado pela Comunidade Intermunicipal do Médio Tejo, num investimento superior a 4 milhões de euros e que dotou todos os municípios com um veículo diferenciado.
2: O veículo de apoio operacional, exposto à vossa direita, é um veículo multifuncional e modular, preparado para receber diferentes módulos operacionais, conferindo elevada versatilidade e capacidade de resposta aos mais diversos cenários de proteção e socorro. Encontra-se equipado com um módulo de ar respirável, dotado de compressor de elevada capacidade, permitindo o enchimento de cilindros diretamente no teatro de operações, assegurando maior autonomia, segurança e apoio permanente às equipas de socorro.
1: Já vamos ao novo comandante dos Bombeiros Voluntários de Abrantes, mas houve outro momento marcante desta cerimónia que aconteceu após toda a tomada de posse de Duarte André Teodoro. A inauguração da nova sala de comunicações, a que teve o nome de Paulina Pereira. Paulina Pereira faleceu em 2012 e fica agora a homenagem singela, mas sentida na presença da família. Esta sala de comunicações passa a chamar-se Sala Paulina Pereira.
2: Placa de reconhecimento em homenagem à bombeira Paulina Pereira. Este será um momento de memória, gratidão e reconhecimento pelo seu serviço, pela sua dedicação e pelo exemplo que deixou aos bombeiros de Abrantes.
1: No momento do descerramento da placa estiveram presentes as irmãs e o sobrinho da bombeira Paulina e foi a irmã Idalina Pereira quem fez o agradecimento.
3: E depois agradecer, apesar de já terem passado 14 anos, mas ela está sempre presente entre nós. Acho que neste momento o céu está em festa, porque tanto a Paulina como os outros, entretanto também, o Álvaro, o Nuno e outros, por aqui passaram, que deram a vida por isto, estarão muito orgulhosos, e que é o Sr. Comandante. E é pena não estar aqui os novos recrutas, porque se o lema é a vida por vida, e se também eles diziam, eu vou, mas não sei se volto, infelizmente, alguns deles não voltaram, pelo menos da forma como foram. Sobretudo que esses novos membros, não sei que o Sr. Comandante vai lhes transmitir isso, honrem a farda e a memória deles, porque eles deram a vida por nós, pela comunidade e pela farda que vestiam. Obrigada.
1: A família recebeu depois a bandeira da Associação Humanitária dos Bombeiros Voluntários de Abrantes, a bandeira que tapou a placa que viria a ser descerrada como uma lembrança simples, mas sentida do Corpo de Bombeiros. Depois, o discurso do novo comandante dos Bombeiros de Abrantes, Duarte André Teodoro, começou por falar no passado. Tinha 14 anos quando entrou pela mão do pai nos bombeiros, na vida dos bombeiros, neste sentimento que é ser bombeiro em Abrantes.
4: Porque uma instituição com história constrói-se não apenas com instalações, veículos ou equipamentos, mas sobretudo por pessoas. Pessoas que deixaram marca, dedicação e exemplo ao serviço desta casa e de toda a comunidade além fronteiras. E é precisamente nesse espírito de memória, respeito e reconhecimento que de seguida procederemos ao descerramento da placa comemorativa da reabilitada Central de Comunicações em memória da bombeira Paulina Pereira, que nos deixou ao serviço da comunidade no dia 21 de julho de 2012. Uma homenagem singela, mas profundamente sentida. Alguém que dedicou parte da sua vida à causa da proteção e socorro, servindo uma instituição com empenho, dedicação e elevado espírito de missão. Que este momento represente não apenas uma justa homenagem à sua memória, mas também um símbolo de reconhecimento permanente que os Bombeiros de Abrantes têm para todos com aqueles que serviram esta casa com altruísmo, com humanidade e dedicação ao próximo. Porque os Bombeiros de Abrantes honram o seu passado, respeitam os seus e jamais esquecem aqueles que ajudaram a construir esta instituição. Permito-me também uma palavra muito pessoal ao meu pai, que já partiu recentemente. mas que foi quem, ainda em criança e pela sua mão, que me trouxe a caminhar para esta casa desde os 14 anos.
1: Duarte André Teodoro fez uma vida toda ligada aos bombeiros na Corporação de Abrantes, passou por todos os postos, passou por todas as classes e passou pelos lugares de comando, desde adjunto a segundo comandante, finalmente chegou a comandante. Duarte André Teodoro revela o desafio que é ser o comandante dos bombeiros a partir de agora.
4: As alterações climáticas estão aí. Fenómenos extremos, a complexidade crescente das ocorrências, o aumento das solicitações dia após dia. A evolução dos riscos e as exigências da sociedade obrigam-nos a cada vez estar mais preparados, mais qualificados, mais capazes de responder com rapidez, segurança e eficácia. É precisamente este caminho que devemos continuar a seguir. Quer o Corpo Bombeiros assente no rigor, na disciplina, na competência, na exigência, na formação e na capacitação técnica permanente. Precisamos continuar a investir fortemente na qualificação técnica, na especialização operacional, na formação contínua, no treino permanente dos nossos bombeiros. Mas precisamos também de saber antecipar o futuro. Os corpos de bombeiros modernos não podem viver apenas de reação. Têm obrigatoriamente de saber planear, prever, preparar antecipadamente a evolução dos riscos e das necessidades operacionais. E isso exige visão estratégica. Temos de aumentar a nossa capacidade de planeamento, reversar a organização interna e continuar a apostar na modernização e evolução tecnológica do nosso Corpo de Bombeiros. Precisamos continuar a evoluir. Precisamos de um Corpo de Bombeiros capaz de antecipar necessidades, adaptar-se à mudança e responder com profissionalismo às exigências de uma sociedade em constante transformação. Mas valorizar os bombeiros não passa apenas pela vertente operacional. Passa igualmente pelas condições humanas, pela dignidade, pelo respeito e pelo reconhecimento efetivo daqueles que diariamente servem a esta instituição. E quero aqui deixar uma mensagem muito clara. Enquanto comandante, defenderei sempre, com justiça, frontalidade e sentido de responsabilidade, os interesses legítimos dos bombeiros de Abrantes e de toda a comunidade que honramos servir. Defenderei o reconhecimento devido aos nossos homens e mulheres. Defenderei a valorização da carreira e das funções desempenhadas. Para quem serve com esta dedicação, exigência e responsabilidade, não tenho dúvidas que merece, a todo momento e a todo tempo, ser justamente valorizado e compensado por tal. O reconhecimento não pode existir apenas em palavras e cerimónias. Tem de se traduzir em melhores condições, maior estabilidade, valorização profissional e dignidade humana.
1: E no seu primeiro discurso não deixou de lado os meios.
4: Temos ainda desafios muito claros pela frente. A modernização contínua da estrutura operacional. A renovação urgente da frota de ambulâncias de corpo. Aliás, permitam-me, já assumido por esta direção, esse esforço da aquisição em breve de duas ambulâncias de corpo para substituir as nossas ambulâncias de socorro já começam a dar sinais de alguma idade. O aumento de recursos urbanos, tão necessários, essenciais e determinantes para todas as operações de socorro. O reforço da capacidade logística e tecnológica, a melhoria dos sistemas de comunicação e coordenação, a aposta na inovação, na digitalização de processos, a melhoria das condições operacionais e humanas, também é a valorização constante dos nossos recursos humanos. Mas nenhuma tecnologia substituirá aquilo que mais verdadeiramente distingue os bombeiros de Abrantes: as pessoas. São estes homens e estas mulheres desta casa que fazem a diferença. São eles que, independentemente do cansaço, da hora, e das dificuldades, que continuam a responder com coragem, profissionalismo e enorme espírito de missão. É por isso que hoje quero deixar uma mensagem muito clara a todos os bombeiros. Precisamos sempre de estar unidos. Precisamos de estar motivados. Precisamos de estar preparados. Precisamos também continuar a ser exigentes connosco próprios. E precisamos continuar orgulhosos a honrar a farda que vestimos.
1: É oficial, Duarte André Teodoro tomou posse e é o comandante dos Bombeiros Voluntários de Abrantes. A sua equipa terá um segundo comandante e três adjuntos de comando que estão ainda a fazer a formação até depois serem homologados pela Autoridade Nacional de Emergência e Proteção Civil. Para já, muito trabalho, dedicação e para já responder a todos os desafios que a sociedade coloca aos bombeiros portugueses.
0: Foi então oficializado, Duarte André Teodoro é o novo comandante dos Bombeiros Voluntários de Abrantes, substituindo no cargo António Manuel Jesus, que ingressou no quadro de honra por limite de idade. O dispositivo de combate a incêndios rurais volta hoje a ser reforçado pela segunda vez este ano, passando a estar no terreno 13.335 operacionais e 78 meios aéreos. Trata-se do segundo reforço de meios do ano, no que é denominado Nível Charlie, que vigorará até 30 de junho. Durante este período vão estar disponíveis 13.335 operacionais, que integram 2.265 equipas dos vários agentes presentes no terreno, 2.969 veículos e 78 meios aéreos, além de 3 helicópteros da Afocelca, a empresa privada de proteção florestal vocacionada para o combate a incêndios rurais. 2 helicópteros Black Hawk da Força Aérea vão estar este ano pela primeira vez ao serviço do combate aos fogos rurais. Segundo a Força Aérea Portuguesa, responsável pela contratação e operação dos meios aéreos de combate aos incêndios, os 78 meios aéreos vão estar todos disponíveis a partir de 15 de junho, tendo em conta que um helicóptero do Estado está em manutenção. Os mais de 13 mil operacionais envolvidos no dispositivo especial de combate a incêndios rurais ao longo deste mês são elementos pertencentes aos bombeiros voluntários, Força Especial de Proteção Civil, militares da Guarda Nacional Republicana e elementos do Instituto da Conservação da Natureza e das Florestas, nomeadamente sapadores florestais e sapadores bombeiros florestais. A sub-região do Médio Tejo entra assim no período mais crítico do verão, com milhares de árvores derrubadas pela tempestade Cristina ainda por remover, mais carga combustível acumulada nas florestas e equipas no terreno sem mãos a medir. Há uma alteração muito significativa da carga combustível no território e isso aumenta naturalmente a preocupação para os próximos meses, afirmou o presidente da Associação de Agricultores do Ribatejo Norte, entidade que mantém 7 equipas de sapadores florestais no terreno ao longo de todo o ano. Segundo Luís Damas, 4 meses depois da tempestade, os trabalhos de desobstrução de caminhos florestais, remoção de árvores tombadas e criação de faixas de contenção continuam em vários pontos dos concelhos de Abrantes, Barquinha, Constância, Sardual e Mação, numa altura em que o prazo nacional para a limpeza de terrenos foi prolongado um mês, até 30 de junho, em todo o território nacional. O território ficou diferente, há locais onde o combustível que estava suspenso passou a estar no chão e isso cria novas dificuldades, quer no acesso, quer no comportamento potencial de um incêndio, referiu Luís Damas, apontando para um verão mais exigente do ponto de vista operacional. O responsável, que também preside a Federação Nacional de Associações de Proprietários Florestais, salientou que, apesar do trabalho já realizado, há ainda muitos caminhos secundários por desobstruir e zonas onde a remoção de material lenhoso vai demorar meses ou até anos, sobretudo em áreas de difícil acesso. Também o presidente da Câmara de Abrantes e da Comunidade Intermunicipal do Médio Tejo, Manuel Jorge Valamatos, reconheceu que o risco aumentou significativamente após as tempestades, não apenas em Abrantes, mas noutros concelhos da região. Temos concelhos como Ourém, Tomar ou Ferreira do Zezer ainda com níveis de preocupação maiores, porque existem muitas árvores caídas e muita carga combustível acumulada, afirmou o autarca. Segundo Manuel Jorge Valamatos, a prioridade passou pela desobstrução dos principais caminhos florestais e pela proteção das zonas habitadas, embora continuem em curso intervenções em vias secundárias e propriedades privadas. Em causa está uma corrida contra o tempo e todas as estruturas no terreno são importantes. Já o segundo comandante subregional de Proteção Civil do Médio Tejo, João Pitacas, alertou igualmente para o facto das tempestades não terem retirado combustível da floresta, mas alterado a sua disposição no território. Neste momento, temos vastas áreas em que a copa das árvores está no chão, o combustível que estava suspenso passou a estar concentrado no solo. Paulo. Esta nova realidade poderá dificultar operações futuras, sobretudo em cenários de incêndio prolongado e rescaldo, devido à coexistência de combustíveis finos, médios e grossos em grandes massas acumuladas. Agora, acrescentou João Pitacas, há ainda muito trabalho de desobstrução da rede viária florestal em vários municípios do Médio Tejo e é um trabalho que leva tempo. No terreno, os sapadores florestais descrevem uma pressão crescente perante a aproximação do verão e com as temperaturas altas já a fazerem-se sentir. E Portugal entra hoje então na fase Charlie do dispositivo especial de combate a incêndios rurais. Em Mação, o município está a recuperar alguns kits que estavam inoperacionais e está a colocá-los ao serviço através das juntas de freguesia. Em declarações à Antena Livre, o presidente da Câmara de Mação, José Fernando Martins, disse que as juntas estão equipadas com rádios ligados à rede Siresp e que está tudo preparado para um verão que pode ser complicado. Lembrou ainda que os incêndios que destruíram a floresta de Mação vieram todos descontrolados de outros concelhos, porque os fogos que começam no concelho têm tido combate eficaz por parte dos bombeiros de Mação.
5: Efetivamente, nós temos sempre prevenção a tudo, até porque no dia 7 de dezembro, quando fizemos a entrega dos rádios, que eu acho que era uma necessidade, era uma situação que reclamava, enquanto Presidente de Junta reclamava há muitos anos, quando no dia 7 entregámos os rádios e aquilo que dissemos aos seus Presidentes de Junta é levem lá isto, porque isto depois quando for para o verão faz-vos falta. Estávamos todos a imaginar que no dia 28 de janeiro iriam fazer falta e valeram um cavalo na guerra, porque ficámos sem comunicações e aquele rádio foi a única forma de comunicarmos com todo o território e portanto foi uma medida que entendo que foi justa, que foi interessante e que foi mesmo apropriada e que veio no tempo certo. Obviamente que esses rádios farão parte de tudo. Os presidentes de junta são membros ativos, integrantes de Proteção Civil. Aliás, há dias dizia mesmo uma senhora presidente que agora sim que se sente um membro ativo da Proteção Civil, coisa que não se sentia no passado e já era presidente junto. Portanto, vamos entrar agora numa nova fase. A fase está sempre ativa, mas numa nova fase. Uma das coisas que estamos a fazer neste momento é pegar nos kits que foram em 2005 distribuídos às aldeias e que em alguns sítios estão inop, não estão funcionais. Estamos a reformular tudo isso, estamos a fazer a recolha de alguns, de algumas aldeias, porque não há capacidade para operar. Uhum. E aquilo que estamos a fazer é alocar alguns destes equipamentos mais às juntas de freguesia. Porque se estes equipamentos estiverem nas juntas de freguesia, em caso de necessidade, facilmente as juntas, com os contactos que têm dos locais, que têm carrinhas 4x4, facilmente colocam um kit em cima de uma carrinha e estão mais disponíveis. Mais do que estando lá numa associação, no fundo de um barracão, escondido.
1: Há aqui uma componente prática de decisão que as juntas de freguesia têm e que não existem onde esses kits estão agora, não é?
5: Exatamente. E, portanto, aquilo que nós queremos é transferir mais esta competência para as juntas de freguesia, alocando-lhe mais kits, estando mais disponíveis, e de alguma forma também vamos a seguir dar alguma responsabilidade dos outros kits que estão na freguesia, distribuídos a várias associações, que também a junta possa ter alguma responsabilidade sobre eles.
1: No âmbito dos caminhos florestais, a coisa está mais ou menos já, depois da tempestade, e na Zona Norte já tem os caminhos florestais limpos ou quase limpos, ou ainda há problemas?
5: Os caminhos principais estão basicamente todos desobstruídos. Aliás, já era para estar concluído. Temos tido uma máquina do ICNF na Zona Norte, por cima da zona que é a IGP, e que era para terminar os trabalhos hoje ou amanhã. Estava tudo agendado para que assim fosse, só que entretanto está avariada há cerca de uma semana e portanto vamos
1: demorar mais uma semana.
5: E é isso que falta. Faltam ali meia dúzia de quilómetros. O resto, estamos em querer, é certo também que passámos a desobstruir e depois já vieram os ventos e algumas árvores que ameaçam queda e já caíram. Mas estamos em querer que estará tudo operacional, pelo menos nos estradões principais, porque essa foi a primeira preocupação. Agora, com tempo, com calma, dentro daquilo que é o nosso trabalho, vamos continuando a desobstruir outros secundários, mas aqueles que são os principais, que são os operacionais, que são aqueles que são apontados como os necessários para prestar combate e socorro, estarão já numa fase terminal, no território que pertence à Câmara Municipal. Dentro das AIGPs o processo pode estar um bocadinho mais atrasado, mas também as informações que temos é que está praticamente concluído também.
1: 2017 e 2019 já lá vão, mas continuamos ou começamos a ter, independentemente dos trabalhos com as AIGPs, a floresta a entrar outra vez num ponto complicado. Que receios é que tem o Presidente da Câmara de Mação para este verão, quando toda a gente, desde Ministro, Governo, Proteção Civil, toda a gente está muito preocupada com o que pode acontecer?
5: Efetivamente, 2017-2019, e eu voltava mais atrás, 2003, 2005, 95, 92, 83, 85, portanto eu já sou deste tempo todo, já me recordo muita coisa. Aliás, eu e a minha família somos uma vítima dos primeiros incêndios, porque o meu pai era industrial de resina e perdemos tudo com os incêndios dos anos 80 e tivemos que virar o disco. Portanto, sabemos o que é fogo, sabemos o que é combater o fogo, sabemos bem os danos que o fogo provoca. E, portanto, eu creio que o trabalho que foi desenvolvido ao longo destes anos, nomeadamente depois de 2017, com a questão das faixas que foram feitas, e verificou-se a questão das faixas agora no âmbito da tempestade, que conseguimos mais facilmente obstruir as vias municipais, porque não havia tanta
1: arma. Parece estar a dar frutos.
5: Parece estar a dar frutos. E, portanto, aquilo que nós queremos é que não hajam fogos, que não hajam focos descontrolados. Sabemos que ignições vão haver sempre, tentativa também se calhar haverá sempre. Agora, aquilo que nós queremos é poder ter condições para que as coisas piores não aconteçam. Às vezes há males que vêm por bem. Nós temos aqui uma realidade, que é os fogos que destruíram uma ação acabaram por entrar sempre descontrolados,
1: vindos de fora do concelho.
5: Vindos de concelho. Felizmente, dentro do concelho, temos conseguido atacar na hora. A primeira meia hora é determinante para se atacar o fogo. Como eu dizia, há males que vêm por bem. Está projetada aí uma grande obra que vai passar também no concelho de Mação, que é uma linha de muita alta tensão que vai sair da central do Pega em direção ao norte e que vai passar ali na zona limite entre Mação e Abrantes, Mação e Cerdoal, Mação e
1: Vila de Rei.
5: E, portanto, vai fazer toda a linha de fronteira do nosso concelho, desde o norte ao sul, por sinal, uma fronteira por onde entraram muitos fogos. A expectativa é grande, uma linha de muita alta tensão.
1: Vai ter limpeza dos matos.
5: Não é bom que passe as populações, e acho que isto está salvaguardado, claro, o afastamento às populações.
1: Mas que obriga,
5: pode ter algum
1: mas que
5: impacto
1: obriga,
5: visual de longe.
1: Mas depois obriga na floresta a trabalhar a fazer um tampão, não é?
5: A ter um tampão que tem 150 metros. 150 metros numa zona determinante por onde os fogos, grande parte dos fogos têm entrado. Portanto, eu creio que isto é uma mais-valia, pode ser uma menos-valia no âmbito da linha de muita alta tensão, do impacto visual que pode provocar, mas acho que visto nesta perspectiva, pode-nos trazer aqui uma grande mais-valia, sem qualquer responsabilidade financeira ou material para o município, porque sendo de uma linha da rede, obriga à sua manutenção e, portanto, teremos ali aquela zona salvaguardada. Depois disso, entroncamos em muitas AIGPs do concelho. Temos ali, na extrema, temos algumas zonas que não há AIGP. Depois disso, aparecem as AIGPs e, portanto, creio que poderão estar criadas condições para salvaguardar aquilo isto, mas a gente nunca pode dizer que é assim ou que é assado. Aquilo que nós queremos é que as coisas não aconteçam. Nunca podemos dizer que estamos preparados, porque não estamos preparados para nada. E a madrugada do dia 28 é bem evidente que nunca estamos preparados para nada, porque andamos aqui a preparar-nos para o fogo e depois veio uma rajada de vento durante uma hora e que destilhou telhados, fez cair árvores e que nos arranjou aqui problemas para muitos anos. Portanto, nunca podemos dizer que estamos bem, que estamos preparados. Tentaremos, obviamente, dar a nossa melhor resposta na salvaguarda daquilo que é os interesses do concelho, das pessoas e dos bens.
0: Portugal entrou hoje na fase Charlie, que implica reforço de meios terrestres e aéreos até dia 30 de junho. Virá depois a fase Delta de 1 de julho a 30 de setembro, que é aquela que tem mais meios disponíveis em todo o país. O Governo vai lançar amanhã um concurso público internacional de 3 milhões de euros para assegurar a distribuição diária de jornais em papel nos territórios de baixa densidade nos próximos 3 anos. O concurso, previsto no Plano de Ação para a Comunicação Social, terá um valor anual de 1 milhão de euros e será dividido em 2 lotes, um para as regiões Norte e Centro e outro para Lisboa e Val do Tejo, Alentejo e Algarve. O Governo pretende, com este modelo, incentivar a entrada de novos operadores, promover a concorrência no setor da distribuição através de uma medida destinada a garantir a chegada regular das publicações a todo o território continental e evitar desertos noticiosos. O Executivo justificou a intervenção pública com a quebra das vendas em banca e da população no interior do país, fatores que têm afetado a sustentabilidade da distribuição diária de jornais e conduzido à concentração da atividade num único operador. De acordo com o Governo, a preparação do concurso foi especialmente complexa devido à existência de um único incumbente no mercado e a problemas sérios na informação partilhada por esse operador, situação que este veio a reconhecer. O modelo de apoio assenta em 2 pilares: o financiamento direto da distribuição através deste concurso e um apoio ao funcionamento de pontos de venda em territórios de baixa densidade, em parceria com os municípios. Para este efeito, está em discussão um acordo modelo entre a Portugal Media Lab e a Associação Nacional de Municípios Portugueses. O apoio financeiro foi calculado com base nos custos da atividade, diferenças territoriais e evolução de despesas como combustíveis e salários. A seleção portuguesa inicia hoje o estágio de preparação para a fase final do Mundial 2026 de futebol, com treino na cidade de futebol em Oeiras e com 4 ausências confirmadas na equipa comandada pelo espanhol Roberto Martínez. Da lista de 27 jogadores convocados, Nuno Mendes, Vitinha, João Neves e Gonçalo Ramos vão falhar o arranque do estágio e só se juntam à seleção nacional no dia 6 de junho. Os 4 jogadores sagraram-se bicampeões europeus com o Paris Saint-Germain no sábado e vão sim ter direito a uma semana de descanso antes de se juntarem à comitiva lusa. Este pode ser o último estágio para uma grande competição do capitão Cristiano Ronaldo, que aos 41 anos poderá abandonar a seleção nacional após o Campeonato do Mundo. No primeiro treino, o destaque vai para Ricardo Velho, que é uma das surpresas da convocatória com o papel de quarto guarda-redes, e para Samu Costa e Gonçalo Guedes, que ganharam um lugar nas escolhas de Martínez, apesar de não terem participado em qualquer jogo da fase de qualificação. Na preparação para o próximo Campeonato do Mundo, o 9º da sua história, 7º seguido, Portugal vai realizar 2 particulares, o primeiro a 6 de junho com o Chile no Estádio Nacional em Oeiras e depois com a Nigéria a 10 de junho no Estádio de Leiria. E o Fazendense venceu este sábado, 30 de maio, o Moçarriense por 2-0, conquistando a Taça do Ribatejo, Crédito Agrícola 2025-26. O jogo foi disputado no Estádio Papa Francisco, em Fátima. No apuramento de campeão da 2ª Divisão Distrital, jogou-se a 5ª jornada, com os resultados Salvaterrense 3, Pego 2 e Vasco da Gama 1, Atalaense 0. O Moçarriense Ouriquense vai apenas jogar-se quarta-feira, dia 3 de junho, devido à presença do Moçarriense na final da Taça do Ribatejo. O Ouriquense e o Vasco da Gama dividem assim a liderança da tabela classificativa com 10 pontos, sendo que o Ourique tem menos um jogo. O Moçarriense e o Salvaterrense dividem e o terceiro lugar com 9 pontos. O Moçarriense também conta com menos uma partida. Quinto lugar para a equipa da Casa do Povo do Pego com 3 pontos. Sexto e último o Atalaense, que ainda não pontuou. A próxima jornada joga-se domingo, dia 7 de junho, e conta com as partidas Moçarriense-Vasco da Gama, Salvaterrense-Ouriquense e Pego-Atalaense. Hoje, na Opinião Antena Livre, ouvimos a crónica de Ana Clara.
6: Quem se mete com o PS leva. A frase célebre, proferida por Jorge Coelho há mais de 20 anos, vem-me à memória por estes dias. Tudo porque na semana passada ficámos a saber que no âmbito da operação emergente, com buscas domiciliárias em vários locais, havia 37 arguidos e 5 detidos, entretanto libertados com termo de identidade e residência. O caso deixou em choque as hostes socialistas. Em causa estão crimes de prevaricação e participação económica em negócio, envolvendo a adjudicação de diversos contratos por parte de câmaras municipais e juntas de freguesia lideradas pelo PS. Um deles é Duarte Moral, assessor do secretário-geral José Luís Carneiro, que tem sobre ele a espada de 30 ajustes diretos numa teia de interesses sem fim. Um dos que se insurgiu foi João Soares, invocando também o seu desagrado pelo dia escolhido pelas buscas, o dia 28 de maio, data que assinala o centenário do golpe de Estado de 1926 e que marca o início da ditadura em Portugal. O que se lamenta é que esta indignação não venha acompanhada do reconhecimento de que foi na sua própria casa, a par da família Laranja, que nasceram os interesses e compadrios que vieram com a democracia. Cresceram durante os últimos 50 anos e abriram caminho à corrupção, à falência das instituições, lideradas em muitos momentos por gente sem ética e onde os interesses particulares se sobrepuseram em muitos momentos ao bem-estar comum. Que a polícia investigue e que os tribunais julguem. Até lá, todos são inocentes e essa é a maior conquista democrática. Agradeçam.
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0: E falta conhecermos a previsão do tempo que irá fazer esta terça-feira, dia 2 de junho. Conto com períodos de céu muito nublado, apresentando-se em geral muito nublado no litoral norte e centro até ao meio da manhã, diminuindo gradualmente de nebulosidade a partir da tarde. Períodos de chuva fraca ou chuvisco no litoral norte e centro até ao final da manhã. Vento fraco ou moderado, soprando por vezes forte, com rajadas até 65 km/h no litoral oeste e nas terras altas, em especial a partir da tarde. Neblina ou nevoeiro matinal em alguns locais das regiões norte e centro e há uma descida de temperatura mais significativa da máxima. Máxima de 20 graus para o Porto, 22 em Coimbra, 23 em Vila de Rei, 24 em Lisboa, 25 graus em Santarém, Abrantes, Sardual e Mação, 26 em Entrocamento, Barquinho e Constância, 27 em Gavião e Ponte do Sor, 32 graus em Faro. É tudo quanto a notícias, continue connosco, desejo-lhe uma muito boa tarde.
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8: A Meteo Brandes informa agora 26 graus.
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8: 7 horas e 3 minutos.

0: Já estamos com 22 minutos depois das 7. 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
0: Espero que esteja a gostar das músicas que nesta tarde lhe fazem companhia na rádio como você gosta. Tenho ainda muitas mais. Boa tarde.

0: Espero que a sua tarde de trabalho ou a sua viagem esteja a ser bem agradável. Na Antena Livre toca mais uma grande música, agora que faltam 16 minutos para as 8 da noite.
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3: E já só faltam 13 minutos para as 8.
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0: Estamos agora a 2 minutos das 8 da noite. Eu sou a Alexandra Pimentel e desejo-lhe um bom início de noite com o Luís Delgado já a seguir.
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1: E se vai na estrada, desde já, muito obrigado pela boleia. Espero muito sinceramente que esteja a gostar de conhecer as últimas novidades do mundo da música, que rodam aqui mesmo em Power Play.

0: E se gosta de conhecer as últimas novidades do mundo da música, não sai daí. As grandes canções vão continuar a rodar aqui mesmo, na rádio como você gosta.
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0: E não haja dúvida que escolhemos as melhores músicas para si. É mais uma grande noite aqui mesmo na Antena Livre.

0: E as últimas novidades que estão a invadir o mundo da música rodam aqui todos os dias na rádio como você gosta.
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2: E a música continua a rodar nesta noite espetacular, sem mais uma edição de Power Play.
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1: Fazemos um intervalo agora no Powerplay e ligamos ao departamento de informação da Media One para atualizar tudo o que importa saber no dia de hoje.
2: Informação com a jornalista Patrícia Seixas.
3: Muito boa noite. O dispositivo de combate a incêndios rurais volta hoje a ser reforçado pela segunda vez este ano, passando a estar no terreno 13.335 operacionais e 78 meios aéreos. Trata-se do segundo reforço de meios do ano, no que é denominado Nível Charlie, que vigorará até 30 de junho. Durante este período vão estar disponíveis 13.335 operacionais, que integram 2.265 equipas dos vários agentes presentes no terreno, 2.969 veículos e 78 meios aéreos, além de 3 helicópteros da Afocelca, a empresa privada de proteção florestal vocacionada para o combate a incêndios rurais. 2 helicópteros Black Hawk da Força Aérea vão estar este ano pela primeira vez ao serviço do combate aos fogos rurais. Segundo a Força Aérea Portuguesa, responsável pela contratação e operação dos meios aéreos de combate aos incêndios, os 78 meios aéreos vão estar todos disponíveis a partir de 15 de junho, tendo em conta que um helicóptero do Estado está em manutenção. Os mais de 13 mil operacionais envolvidos no dispositivo especial de combate a incêndios rurais ao longo deste mês são elementos pertencentes aos bombeiros voluntários, Força Especial de Proteção Civil, militares da Guarda Nacional Republicana e elementos do Instituto da Conservação da Natureza e das Florestas, nomeadamente sapadores florestais e sapadores bombeiros florestais. E Portugal entra hoje então na fase Charlie do dispositivo especial de combate a incêndios rurais. Em Mação, o município está a recuperar alguns kits que estavam inoperacionais e está a colocá-los ao serviço através das juntas de freguesia. Em declarações à Antena Livre, o presidente da Câmara de Mação, José Fernando Martins, disse que as juntas estão equipadas com rádios ligados à rede Siresp e que está tudo preparado para um verão que pode ser complicado. Lembrou ainda que os incêndios que destruíram a floresta de Mação vieram todos descontrolados de outros concelhos, porque os fogos que começam no concelho têm tido combate eficaz por parte dos bombeiros de Mação.
4: Efetivamente, nós temos sempre prevenção a tudo, até porque no dia 7 de dezembro, quando fizemos a entrega dos rádios, que eu acho que era uma necessidade, era uma situação que reclamava, enquanto Presidente de Junta reclamava há muitos anos, quando no dia 7 entregámos os rádios e aquilo que dissemos aos seus Presidentes de Junta é levem lá isto, porque isto depois quando for para o verão faz-vos falta. Estávamos todos a imaginar que no dia 28 de janeiro iria fazer falta. E valeram um cavalo na guerra. Porque ficámos sem comunicações e aquele rádio foi a única forma de comunicarmos com todo o território. E, portanto, foi uma medida que entendo que foi justa, que foi interessante e que foi mesmo apropriada e que veio no tempo certo. Obviamente que esses rádios farão parte de tudo. Os presidentes de junta são membros ativos, integrantes da Proteção Civil. Aliás, há dias dizia mesmo uma senhora presidente que agora sim que se sente um membro ativo da Proteção Civil, coisa que não se sentia no passado e já era presidente de junta. Portanto, vamos entrar agora numa nova fase. A fase está sempre ativa, mas numa nova fase. Uma das coisas que estamos a fazer neste momento é pegar nos kits que foram em 2005 distribuídos às aldeias e que em alguns sítios estão inop, não estão funcionais. Estamos a reformular tudo isso, estamos a fazer a recolha de alguns em algumas aldeias porque não há capacidade para operar. E aquilo que estamos a fazer é alocar alguns destes equipamentos mais às juntas de freguesia.
3: Portugal entrou hoje na fase Charlie, que implica reforço de meios terrestres e aéreos até dia 30 de junho. Virá depois a fase Delta de 1 de julho a 30 de setembro, que é aquela que tem mais meios disponíveis em todo o país. A sub-região do Médio Tejo entra assim no período mais crítico do verão, com milhares de árvores derrubadas pela tempestade Cristina ainda por remover, mais carga combustível acumulada nas florestas e equipas no terreno sem mãos a medir. Há uma alteração muito significativa da carga combustível no território e isso aumenta naturalmente a preocupação para os próximos meses, afirmou o presidente da Associação de Agricultores do Ribatejo Norte, entidade que mantém 7 equipas de sapadores florestais no terreno ao longo de todo o ano. Segundo Luís Damas, 4 meses depois da tempestade, os trabalhos de desobstrução de caminhos florestais, remoção de árvores tombadas e criação de faixas de contenção continuam em vários pontos dos concelhos de Abrantes, Barquinha, Constância, Sardual e Mação, numa altura em que o prazo nacional para a limpeza de terrenos foi prolongado 1 mês, até 30 de junho, em todo o território nacional. O território ficou diferente. Há locais onde o combustível que estava suspenso passou a estar no chão. Isso cria novas dificuldades, quer no acesso, quer no comportamento potencial de um incêndio, referiu Luís Damas, apontando para um verão mais exigente do ponto de vista operacional. O responsável, que também preside a Federação Nacional de Associações de Proprietários Florestais, salientou que, apesar do trabalho já realizado, há ainda muitos caminhos secundários por desobstruir e zonas onde a remoção de material lenhoso vai demorar meses ou até anos, sobretudo em áreas de difícil acesso. Também o presidente da Câmara de Abrantes e da Comunidade Intermunicipal do Médio Tejo, Manuel Jorge Valamatos, reconheceu que o risco aumentou significativamente após as tempestades, não apenas em Abrantes, mas noutros concelhos da região. Temos concelhos como Ourém, Tomar ou Ferreira do Zêzere ainda com níveis de preocupação maiores, porque existem muitas árvores caídas e muita carga combustível acumulada, afirmou o autarca. Segundo Manuel Jorge Valamatos, a prioridade passou pela desobstrução dos principais caminhos florestais e pela proteção das zonas habitadas, embora continuem em curso intervenções em vias secundárias e propriedades privadas. Em causa está uma corrida contra o tempo e todas as estruturas no terreno são importantes. Já o segundo comandante subregional de Proteção Civil do Médio Tejo, João Pitacas, alertou igualmente para o facto das tempestades não terem retirado combustível da floresta, mas alterado a sua disposição no território. Neste momento, temos vastas áreas em que a copa das árvores está no chão, o combustível que estava suspenso passou a estar concentrado no solo. Esta nova realidade poderá dificultar operações futuras, sobretudo em cenários de incêndio prolongado e rescaldo, devido à coexistência de combustíveis finos, médios e grossos em grandes massas acumuladas. Agora, acrescentou João Pitacas, há ainda muito trabalho de desobstrução da rede viária florestal em vários municípios do Médio Tejo e é um trabalho que leva tempo. No terreno, os sapadores florestais descrevem uma pressão crescente perante a aproximação do verão e com as temperaturas altas já a fazerem-se sentir. Portugal concorre a um quarto mandato como membro não permanente do Conselho de Segurança das Nações Unidas em 2027-28, numa eleição por voto secreto que decorre na próxima quarta-feira. A candidatura foi lançada em 2013 e tem como lema Prevenção, Parceria, Proteção. O ministro dos Negócios Estrangeiros, Paulo Rangel, acompanhará a votação que decorre por voto secreto dos 193 membros na Assembleia Geral da ONU, na sede da organização em Nova Iorque. O mandato é de 2 anos, a iniciar a 1 de janeiro de 2027. O Conselho de Segurança é um dos órgãos mais importantes das Nações Unidas, com o mandato de zelar pela manutenção da paz e da segurança internacional e cujas decisões são vinculativas. É composto por 5 membros permanentes, Estados Unidos, China, Rússia, França e Reino Unido, com direito de veto, além de 10 membros não permanentes com mandatos de 2 anos. Todos os anos, a Assembleia Geral elege 5 membros não permanentes. As 10 vagas rotativas são distribuídas por blocos regionais para garantir a representação global, 3 assentos para a África, 2 para a Ásia e Pacífico, outros 2 para a América Latina e Caraíbas, mais 2 para a Europa Ocidental e outros Estados e 1 para a Europa de Leste. Portugal tem como adversários diretos a Alemanha e a Áustria, concorrendo a 1 dos 2 lugares atribuídos ao Grupo da Europa Ocidental e outros Estados. Quanto a notícias é tudo, continuo na nossa companhia, desejo-lhe uma muito boa noite.
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1: Olá, muito boa noite. Estas são as últimas novidades do mundo da música e rodam aqui todas no Power Play.

0: Olá, muito boa noite, eu sou o Luís Delgado e dou-lhe a conhecer as últimas novidades do mundo da música que rodam aqui mesmo na rádio como você gosta, em Power Play.
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0: E se gosta de conhecer as últimas novidades do mundo da música, fique por aí, eu vou rodá-las todas para si. Boa noite, eu sou o Luís Delgado.
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0: Olá, muito boa noite. Estas são as últimas novidades do mundo da música. 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
0: E espero muito honestamente que se esteja a divertir ao máximo. Seja então muito bem-vindo para mais uma edição do Power Play. Aqui só rodam as músicas que fazem furor nas tabelas de vendas por esse mundo fora.

0: E as músicas mais espetaculares rodam aqui na rádio como você gosta em Power Play.
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1: Viva, seja bem-vindo a mais uma edição do Legalmente Falando, a sua rúbrica de leis e fiscalidade na Antena Livre. Connosco já temos a minha Paulo Lourenço, jurista que todas as semanas, neste mesmo horário, nos acompanha para esclarecer dúvidas remetidas a minha pelos ouvintes. Primeira pergunta, e tem a ver com as intempéries e com este processo do comboio de tempestades que afetou principalmente esta região centro do país, entre Leiria até ao Médio Tejo e entrando na Beira Baixa. Paulo, muito bom dia.
2: Bom dia, João.
1: Durante a intempéria, o telhado de uma casa com garagem foi afetado. Após o ouvinte acionar o seguro, pediram-lhe o orçamento. Agora, a seguradora quer apenas assumir a despesa de um telhado, que é o da garagem, e aproveitar essas telhas da garagem, que serão todas novas, colocando-as no telhado da casa. Ora, aqui é o proprietário não concorda e pergunta se isto é legal, pois os danos estéticos constam no seguro. Isto é um pouco confuso. O que é que se pode dizer em relação a esta situação, sabendo nós que há aqui parâmetros, digamos, especiais, não das seguradoras, mas do evento que ocorreu em Portugal?
2: Bom dia também aos nossos ouvintes, pois enfim, a situação, tal como está configurada na lei, vamos primeiro definir qual é que é a regra geral. A regra geral é que quem causa danos e quem se constitui na obrigação de indemnizar tem que colocar as coisas no estado em que elas se encontravam antes de ter ocorrido o dano. Portanto, na verdade, aquilo que a pessoa tem direito a pedir é que o telhado fique nas mesmas condições que estava antes de ter sido atingido por essas intempéries.
1: Da garagem e da casa.
2: Da garagem e da casa. Naturalmente que não há nada que impossibilite que as telhas possam ser efetivamente reaproveitadas, desde que isso não desvalorize efetivamente a casa. Portanto, no fundo, o ponto fundamental é exatamente este. A casa tem que ficar na condição em que estava antes de ter sido atacada, chamemos-lhe assim, pela intempérie. Na verdade, se aquilo do ponto de vista estético, ainda por cima se o seguro tem alguma cobertura estética, se do ponto de vista estético, do ponto de vista da valorização do imóvel, se isso constitui, na verdade, um handicap, o nosso ouvinte terá todo o direito de exigir da seguradora que reponha na situação em que aquilo estava, sem que desvalorize e sem que prejudique esteticamente. Se a seguradora recusar, naturalmente que terá que pedir um relatório técnico, há um orçamento, etc., e no caso de não haver acordo, terá que ser depois pela via judicial. Mas a regra de ouro é de que quem se constitui na obrigação de indemnizar tem que colocar a coisa no estado em que ela se encontrava antes de ter sido causado o dano.
1: Falamos aqui da parte estética, por exemplo, ter um telhado a duas cores, com as telhas de utilização,
2: exatamente,
1: com as telhas diferentes, portanto,
2: desvaloriza
1: a desvalorização.
2: Exatamente, é isso mesmo.
1: Paulo, muito obrigado. Voltamos de hoje 8 dias com outra dúvida para outro esclarecimento. Bom dia.
2: Bom dia.
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0: Estamos a entrar na reta final de mais um dia que espero tenha sido muito bom para si. Aqui a esta hora sou eu, Liliana Wá, quem escolhe as melhores músicas para que o seu dia tenha um final perfeito. Seja muito bem-vindo.
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0: É bom saber que escolheu a Antena Livre para ficar consigo no final de mais um dia. Seja muito bem-vindo. Eu sou a Liliana Wá e é muito bom estar aqui consigo. 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
0: Sempre grandes canções nas noites da sua rádio. Muito boa noite.

0: e a sua banda sonora no final de mais um dia é escolhida por mim. Obrigado por estar desse lado, ligado com a sua rádio.
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1: Quem se mete com o PS leva. A frase célebre, proferida por Jorge Coelho há mais de 20 anos, vem-me à memória por estes dias. Tudo porque na semana passada ficámos a saber que no âmbito da operação emergente, com buscas domiciliárias em vários locais, havia 37 arguídos e 5 detidos, entretanto libertados com termo de identidade e residência. O caso deixou em choque as hostes socialistas. Em causa estão crimes de prevaricação e participação económica em negócio, envolvendo a adjudicação de diversos contratos por parte de câmaras municipais e juntas de freguesia lideradas pelo PS. Um deles é Duarte Moral, assessor do secretário-geral José Luís Carneiro, que tem sobre ele a espada de 30 ajustes diretos numa teia de interesses sem fim. Um dos que se insurgiu foi João Soares, invocando também o seu desagrado pelo dia escolhido pelas buscas, o dia 28 de maio, data que assinala o centenário do golpe de Estado de 1926 e que marca o início da ditadura em Portugal. O que se lamenta é que esta indignação não venha acompanhada do reconhecimento de que foi na sua própria casa, a par da família Laranja, que nasceram os interesses e compadrios que vieram com a democracia. Cresceram durante os últimos 50 anos e abriram caminho à corrupção, à falência das instituições, lideradas em muitos momentos por gente sem ética e onde os interesses particulares se sobrepuseram em muitos momentos ao bem-estar comum. Que a polícia investigue e que os tribunais julguem. Até lá, todos são inocentes e essa é a maior conquista democrática. Agradeçam.
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0: www.radiomundo.pt, a sua rádio online para qualquer canto do mundo. Obrigado por estar aí desse lado. Espero que goste das músicas que hoje escolhi para partilhar consigo.
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0: E assim vai acontecendo mais um final de dia na rádio como você gosta. Sempre lado a lado com grandes canções.
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0: Segunda à sexta-feira, a partir das 22 horas, sou eu, Liliana Wá, quem lhe dá grandes canções aqui mesmo, na rádio como você gosta. Seja muito bem-vindo.
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0: E é assim, com estas músicas fantásticas, que vamos ficando juntos, aqui mesmo na rádio, como você gosta. Eu sou a Liliana Wá e tenho muito gosto em estar aqui consigo.

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2: Muito boa noite. O dispositivo de combate a incêndios rurais volta hoje a ser reforçado pela segunda vez este ano, passando a estar no terreno 13.335 operacionais e 78 meios aéreos. Trata-se do segundo reforço de meios do ano, no que é denominado nível Charlie, que vigorará até 30 de junho. Durante este período vão estar disponíveis 13.335 operacionais, que integram 2.265 equipas dos vários agentes presentes no terreno, 2.969 veículos e 78 meios aéreos, além de 3 helicópteros da Afocelca, a empresa privada de proteção florestal vocacionada para o combate a incêndios rurais. 2 helicópteros Black Hawk da Força Aérea vão estar este ano pela primeira vez ao serviço do combate aos fogos rurais. Segundo a Força Aérea Portuguesa, responsável pela contratação e operação dos meios aéreos de combate aos incêndios, os 78 meios aéreos vão estar todos disponíveis a partir de 15 de junho, tendo em conta que um helicóptero do Estado está em manutenção. Os mais de 13 mil operacionais envolvidos no dispositivo especial de combate a incêndios rurais ao longo deste mês são elementos pertencentes aos bombeiros voluntários, Força Especial de Proteção Civil, militares da Guarda Nacional Republicana e elementos do Instituto da Conservação da Natureza e das Florestas, nomeadamente sapadores florestais e sapadores bombeiros florestais. E Portugal entra hoje então na fase Charlie do dispositivo especial de combate a incêndios rurais. Em Mação, o município está a recuperar alguns kits que estavam inoperacionais e está a colocá-los ao serviço através das juntas de freguesia. Em declarações à Antena Livre, o presidente da Câmara de Mação, José Fernando Martins, disse que as juntas estão equipadas com rádios ligados à rede Siresp e que está tudo preparado para um verão que pode ser complicado. Lembrou ainda que os incêndios que destruíram a floresta de Mação vieram todos descontrolados de outros concelhos, porque os fogos que começam no concelho têm tido combate eficaz por parte dos bombeiros de Mação.
3: Efetivamente, nós temos sempre prevenção a tudo, até porque no dia 7 de dezembro, quando fizemos a entrega dos rádios, que eu acho que era uma necessidade, era uma situação que reclamava, enquanto Presidente de Junta reclamava há muitos anos, quando no dia 7 entregámos os rádios e aquilo que dissemos aos seus Presidentes de Junta é: levem lá isto, porque isto depois, quando for para o verão, faz-vos falta. Estávamos todos a imaginar que no dia 28 de janeiro iriam fazer falta e valeram um cavalo na guerra, porque ficámos sem comunicações e aquele rádio foi a única forma de comunicarmos com todo o território. E portanto foi uma medida que entendo que foi justa, que foi interessante e que foi mesmo apropriada e que veio no tempo certo. Obviamente que esses rádios farão parte de tudo. Os presidentes de junta são membros ativos, integrantes de Proteção Civil. Aliás, há dias dizia mesmo uma senhora presidente que agora sim que se sente um membro ativo da Proteção Civil, coisa que não se sentia no passado e já era presidente de junta. Portanto, vamos entrar agora numa nova fase. A fase está sempre ativa, mas numa nova fase. Uma das coisas que estamos a fazer neste momento é pegar nos kits que foram em 2005 distribuídos às aldeias e que em alguns sítios estão inop, não estão funcionais. Estamos a reformular tudo isso, estamos a fazer a recolha de alguns em algumas aldeias porque não há capacidade para operar. E aquilo que estamos a fazer é alocar alguns destes equipamentos mais às juntas de freguesia.
2: Portugal entrou hoje na fase Charlie, que implica reforço de meios terrestres e aéreos até dia 30 de junho. Virá depois a fase Delta de 1 de julho a 30 de setembro, que é aquela que tem mais meios disponíveis em todo o país. A sub-região do Médio Tejo entra assim no período mais crítico do verão, com milhares de árvores derrubadas pela tempestade Cristina ainda por remover, mais carga combustível acumulada nas florestas e equipas no terreno sem mãos a medir. Há uma alteração muito significativa da carga combustível no território e isso aumenta naturalmente a preocupação para os próximos meses, afirmou o presidente da Associação de Agricultores do Ribatejo Norte, entidade que mantém 7 equipas de sapadores florestais no terreno ao longo de todo o ano. Segundo Luís Damas, 4 meses depois da tempestade, os trabalhos de desobstrução de caminhos florestais, remoção de árvores tombadas e criação de faixas de contenção continuam em vários pontos dos concelhos de Abrantes, Barquinha, Constância, Sardoal e Mação, numa altura em que o prazo nacional para a limpeza de terrenos foi prolongado 1 mês, até 30 de junho, em todo o território nacional. O território ficou diferente. Há locais onde o combustível que estava suspenso passou a estar no chão. Isso cria novas dificuldades, quer no acesso, quer no comportamento potencial de um incêndio, referiu Luís Damas, apontando para um verão mais exigente do ponto de vista operacional. O responsável, que também preside a Federação Nacional de Associações de Proprietários Florestais, salientou que, apesar do trabalho já realizado, há ainda muitos caminhos secundários por desobstruir e zonas onde a remoção de material lenhoso vai demorar meses ou até anos, sobretudo em áreas de difícil acesso. Também o presidente da Câmara de Abrantes e da Comunidade Intermunicipal do Médio Tejo, Manuel Jorge Valamatos, reconheceu que o risco aumentou significativamente após as tempestades, não apenas em Abrantes, mas noutros concelhos da região. Temos concelhos como Ourém, Tomar ou Ferreira do Zêzere ainda com níveis de preocupação maiores, porque existem muitas árvores caídas e muita carga combustível acumulada, afirmou o autarca. Segundo Manuel Jorge Valamatos, a prioridade passou pela desobstrução dos principais caminhos florestais e pela proteção das zonas habitadas, embora continuem em curso intervenções em vias secundárias e propriedades privadas. Em causa está uma corrida contra o tempo e todas as estruturas no terreno são importantes. Já o segundo comandante subregional de Proteção Civil do Médio Tejo, João Pitacas, alertou igualmente para o facto das tempestades não terem retirado combustível da floresta, mas alterado a sua disposição no território. Neste momento, temos vastas áreas em que a copa das árvores está no chão, o combustível que estava suspenso passou a estar concentrado no solo. Esta nova realidade poderá dificultar operações futuras, sobretudo em cenários de incêndio prolongado e rescaldo, devido à coexistência de combustíveis finos, médios e grossos em grandes massas acumuladas. Agora, acrescentou João Pitacas, há ainda muito trabalho de desobstrução da rede viária florestal em vários municípios do Médio Tejo e é um trabalho que leva tempo. No terreno, os sapadores florestais descrevem uma pressão crescente perante a aproximação do verão e com as temperaturas altas já a fazerem-se sentir. Portugal concorre a 4º mandato como membro não permanente do Conselho de Segurança das Nações Unidas em 2027-28, numa eleição por voto secreto que decorre na próxima quarta-feira. A candidatura foi lançada em 2013 e tem como lema Prevenção, Parceria, Proteção. O ministro dos Negócios Estrangeiros, Paulo Rangel, acompanhará a votação que decorre por voto secreto dos 193 membros na Assembleia Geral da ONU, na sede da organização em Nova Iorque. O mandato é de 2 anos e iniciará 1 de janeiro de 2027. O Conselho de Segurança é um dos órgãos mais importantes das Nações Unidas, com o mandato de zelar pela manutenção da paz e da segurança internacional e cujas decisões são vinculativas. É composto por 5 membros permanentes: Estados Unidos, China, Rússia, França e Reino Unido, com direito de veto, além de 10 membros não permanentes com mandatos de 2 anos. Todos os anos, a Assembleia Geral elege 5 membros não permanentes. As 10 vagas rotativas são distribuídas por blocos regionais para garantir a representação global, 3 assentos para a África, 2 para a Ásia e Pacífico, outros 2 para a América Latina e Caraíbas, mais 2 para a Europa Ocidental e outros Estados e 1 para a Europa de Leste. Portugal tem como adversários diretos a Alemanha e a Áustria, concorrendo a 1 dos 2 lugares atribuídos ao Grupo da Europa Ocidental e outros Estados. Quanto a notícias é tudo, continuo na nossa companhia, desejo-lhe uma muito boa noite.
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1: Bem-vindo a mais uma edição da Queda dos Anjos. Eu sou o Zavial e iniciamos com Zuropa, o oitavo álbum de estúdio da banda de rock irlandesa U2, lançado a 5 de julho de 1993 pela Island Records. O trabalho expandiu a experimentação com rock alternativo, música eletrónica e efeitos sonoros iniciados no álbum anterior, Acting Baby. Inspirado pela vertente multimédia e pela sobrecarga sensorial da icónica digressão Zootivitur, saiu este álbum com produção de Flood, Brian Eno e do guitarrista da banda The Edge. Os U2 e o álbum Zuropa.

assim escutado o trio de abertura para esta hora. Os YouTube Breaking Benjamin com o seu primeiro single em 5 anos, Something Wicked, e este de Smashing Pumpkins com Stand Inside Your Love, mais música nova para The Amazons e o

para The Breeders e o tema Safari. Atrás ouvimos Violet Grohl, a menina do papá, David Grohl com o tema Cool Buzz e ainda Placebo. Every You, Every Me, aqui na tua rádio. Esta é a Queda dos Anjos. Eu sou o Zavial e apresento aqui semanalmente todas as texturas do rock.

com rock ao som dos Rolling Stones, aqui com Wrath and Twisted, e ainda vamos regressar mais no tempo para ouvir Rocket 88, tema que é amplamente considerado pelos historiadores primeiro tema de rock and roll da história, gravado em março de 1951 no icónico estúdio Sun Studio em Memphis, no Tennessee. Embora tenha sido composta por Ike Turner e tocada pela sua banda The Kings of Rhythm, o disco foi acreditado e lançado sob o nome do saxofonista e vocalista do grupo, Jackie Branson and These Delta Cats. Vamos então ouvir aqui o tema Rocket 88 de Ike Turner.

Nós ouvimos Chris Cornell, You Never Knew My Mind, e ainda The Gutter Twins com Bete Noir. Vamos terminar a hora com os Úteros Portugueses de Braga com o tema First Trip. Despedimos-nos aqui, voltamos dentro de 8 dias. Até lá, stay safe.